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11:36.

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0: Meia-noite, 43.
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0: 12 e 2.
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ruas e 18.

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3: O agronegócio movimentou mais de US$ 1 bilhão em exportações no Tocantins entre abril e junho deste ano, representando quase 94% de tudo que o Estado vendeu para outros países no período. Na comparação com o mesmo trimestre de 2025, o setor cresceu 17% e a soja foi o principal destaque, com quase US$ 894 milhões em vendas. As carnes ficaram em segundo lugar, movimentando US$ 185 milhões. Os dados são do Boletim Técnico do Sistema FAET-SENAR Tocantins. Juntas, soja e carne responderam por mais de 95% das exportações do agronegócio tocantinense.
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bem, chegou esse momento tão especial do nosso programa, que é o Motivação para um Dia Melhor. O título da mensagem de hoje, O Amor que Não Desiste. Livro de Romanos, capítulo 5, versículo 8, lá diz, Mas Deus prova o seu amor para conosco, em que Cristo morreu por nós, sendo nós ainda pecadores. Às vezes, a maior prova de amor de Deus é justamente ele continuar ao nosso lado quando falhamos. Olha, nós nem sempre entendemos por que Deus nos ama tanto, mas podemos confiar nesse amor. Olha, mesmo com erros, fraquezas e decisões que não agradam a Deus, ele não abandona os seus filhos. A graça de Deus não é um prêmio para quem é perfeito, mas um presente para quem reconhece que precisa dele.

estiver pesado, lembre-se, Deus conhece você por inteiro e ainda assim escolhe amar você. Sabia disso? Amigos, Pedro também reconheceu a dor da falha, mas Jesus não desistiu dele. Depois da queda, Pedro teve a oportunidade de recomeçar e continuar sua caminhada. Talvez hoje você esteja se sentindo fraco, sem forças, ou até sem entender o que Deus está fazendo. Mas a sua fraqueza não é maior que o poder de Deus. Quando a fé vacila, segure na mão daquele que permanece firme comigo, com você todos os dias. Deus pode transformar seus erros em aprendizados e suas lágrimas em um novo começo. Olha, não pense que você está sozinho, que você está sozinha só porque o caminho ficou difícil. Mesmo quando você não consegue enxergar uma saída, Deus continua trabalhando em silêncio. Por isso, respire fundo, confie e dê mais um passo, porque a história ainda não terminou. Coloque este dia nas mãos de Deus, siga com fé e não desista, porque o amor dele não desiste de você. E a frase que nós queremos deixar para você hoje: mesmo quando eu não entendo, eu confio. Deus nunca desiste de mim. Vou repetir mais uma vez. Mesmo quando eu não entendo, eu confio. Deus não desiste de mim. E você, meu amigo, você, minha amiga, tenha essa consciência de que esse amor de Deus por mim e por você, ele é eterno. E Deus jamais vai desistir de nós. Deus cuida, Deus orienta, Deus ensina. E a nossa parte é confiar e andar com esse Deus maravilhoso todos os dias. Rayane Junqueira e o Wagner Didas vão cantar Não Há Razão. Essa música é linda, vamos conferir.

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1: Para facilitar a vida de quem produz e tornar a fiscalização mais eficiente, o Ministério Público do Tocantins defende a integração de dados entre órgãos públicos, como a Agência de Defesa Agropecuária e o órgão ambiental do Estado. 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A inovação aliada à transparência desburocratiza processos e combate o crime ambiental com agilidade. 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
4: Tudo bem, tudo certo, pessoal. Estamos de volta. Excelente sexta-feira para você. Bora, bora.

0: CQF Câncer, de 21 de junho a 21 de julho.
1: Olha, problemas pessoais podem atrapalhar um pouco amanhã, mas você tende a recuperar o ritmo rapidamente, tá? Para mexer o corpo e cuidar melhor dos hábitos, podem fazer bem. Já no amor, uma novidade pode surgir no ambiente de trabalho ou a rotina do casal pode ficar mais leve. Os números da sorte para hoje, 03, 30 e 39. A cor para hoje é rosa.
0: Atenção, leoninos. Chegou a hora do seu horóscopo, de 22 de julho a 22 de agosto.
1: Atenção, leão. Olha, sua comunicação está forte, mas é importante ter paciência e diplomacia, principalmente pela manhã. Organização pode ajudar nas finanças e trazer bons resultados. Já no amor, o entusiasmo aumenta, mas é preciso cuidar com possíveis obstáculos e no final do dia, tá? Os números da sorte para o dia de hoje são 06, 15, número 44, e a sua cor para hoje é violeta.
0: Atenção, virginiano e virginiana, de 23 de agosto a 22 de setembro.
1: Olha, o dinheiro merece atenção, viu? Principalmente pela manhã. É um bom momento para negociar e organizar as finanças. Olha, na família, o clima tende a ficar mais leve. Tá? No amor, alguém pode despertar seu interesse ou relacionamento pode ganhar mais intimidade. Os números da sorte para hoje 15, 33 e número 51, e a sua cor para hoje é rosa.
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1: É, pode comemorar porque a sexta-feira chegou, graças a Deus, né, Rainha? Sexta-feira maravilhosa, 6 horas, 24 minutos, 6 e 24, bora trazer mais recadinhos, mais mensagens aqui do nosso WhatsApp. Francisco, bom dia, meu querido.
3: Bom dia,
1: meu amigo. Amém, meu querido.
3: Certo.

0: que mais? Tá fazendo mais aí?
1: Ah, mandar um cafezinho para ele. Peraí, deixa eu organizar o cafezinho para ele, para o nosso amigo Chico do Detran. Rapaz, também está querendo tomar um cafezinho com a gente. Cafezinho Alvorecer, meu amigo. Pronto, ó, cafezinho aqui. Tá servido, tá servido, tá servido. Olha aí, ó. É para você, cafezinho Alvorecer também. Alô, Marcos! Bom dia, meu amigo.
2: Isso.
1: Valeu, valeu, valeu, meu amigo. Abração. Aí o grande Marcos, gente boa, gente finíssima. Deixa eu ver o Carlito aqui, meu nome. Bom dia, meu amigo.
3: Sexta-feira. Opa. Seus rádios ouvintes, todos os seus, as pessoas que estão te ouvindo nesse momento. Para ser especial, meus amigos, que está com o sul de Palma, de Porto, né? E desejar para todos nós uma sexta-feira maravilhosa, um bom fim de semana. Que Deus continue nos abençoando sempre, viu, Léo?
1: Amém, meu querido.
3: Abraços a todos. Fica com Deus. Igual meu amigo Wesley fala, cafezinho para nós, Léo. Abraço. Fica com Deus. Tchau, tchau.
1: Valeu, meu querido. Abração para você também. Somente coisas boas aí na sua sexta-feira e, claro, também no finalzão de semana. Cafezinho, ó. Para você também está servindo café Alvorecer. A Sulani está aqui, minha amiga Sussu, está deixando o recadinho dela, dizendo bom dia, Leozinho. Olha, passando somente para dedicar a próxima música para Jane Silva, Raul Marcos, Baixinho das Redes, Valeriano, Dona Rita de Cássia e toda nossa galera da animação. Muito bem, obrigado, minha querida. Abração para você, Sulani, abração para o Jojo. Felicidades aí para esse casal maravilhoso, meu irmão Dulce, casal que a gente gosta demais, né? Quem mais aqui, quem mais, quem mais? Deixa o recadinho, está dizendo olá, bom dia, estou sempre ligado no seu programa. Toca aí uma música, A Cabeça, como é que é? A Cabeça Passa, é isso? A Cabeça Passa, de Eduardo Costa. É, Léo Vieira, sou seu fã. Quem é que mandou aqui? Tem um nome no WhatsApp, né? JBC Construção, olha aí. JBC Construção, um abraço, querido. Faltou seu nome, viu? Tem seu nome aqui, não. O WhatsApp só tá JBC Construção. Um abraço, viu? Que bom, obrigado por ser fã do nosso trabalho. A gente fica muito feliz e grato. Grato demais pelas pessoas que gostam aí do nosso trabalho. Eu vou procurar a moda que você falou do Eduardo Costa já já. Tá bom? Combinado? Valeu, um abração e bom final de semana para você, meu amigo, JBC Construções. E, claro, eu vou servir um cafezinho para ele também, ó. Cafezinho para ele aí. Alô, alô, meu amigo Mauro. Bom dia, querido.
4: Bom dia, Léo Bia.
1: Bom dia, meu amigo.
4: Fala, Mauro.
1: Alô, Mauro.
4: São Pedro, de Pato.
1: Certo.
4: Passando aqui para pedir uma música aí com Lourenço Lourival, menina da aldeia.
1: Que mais?
4: Aí para meu amigo Otacílio, 92.
1: Isso.
4: Meu amigo Chico do Detran, 91.
1: Bem.
4: Meu amigo Nonatão, da 4. Valeu, Léo.
1: Valeu, meu querido. Abraço. Bom final de semana, boa sexta-feira para você. Tudo de bom.

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10: Tudo bem, tudo certo para você, uma excelente sexta-feira. Bora para cima, hein? Começou mais um dia. Bom dia, bom dia!

0: gente. Olha a hora. 6 horas 36 minutos. 6h36. Aqui você não perde a hora, não, meu compadre. Aqui não. Bom também.
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0: É desse jeitinho, rapaz. Que é desse jeito. Acordando todo mundo bem cedinho. A sua Unitins, a mais ouvida do Tocantins, criançada. Chegou a hora, viu? Chegou a hora. Bora se organizar. Pra quem mora na cidade, né? Pra quem mora na cidade, quem mora aí na fazenda, nas chacras, né? Quem mora em cidades vizinhas de Palmas e vem estudar em Palmas, já tô na estrada há muito tempo, né? Não, Rainha, há muito tempo, né? Agora quem já tá na cidade, né? Quem vai pra escola, tá na hora de se arrumar, de se organizar, porque hoje é sexta-feira pra encerrar a semana, fechar a semana com chave de ouro, viu, criançada? Bora estudar, bora estudar! Isso! É assim que Titio Léo gosta de ver. Todo mundo animadinho, animadinha, pra encerrar a semana. Muito bem, tá? Bora estudar direitinho, pelo amor de Deus! Gente, o Brasil deu início oficial à safra 2026-2027 de soja nesta quinta-feira, ontem, né, dia 17 de setembro, com a abertura nacional do plantio da soja realizada na fazenda Horizontina, em Ipiranga, no norte ali do estado do Mato Grosso. O evento reuniu produtores, especialistas e representantes do setor para discutir a perspectiva da nova temporada, incluindo o uso da soja na produção de alimentos e energia. A programação também marcou o início das comemorações pelos 15 anos do projeto Soja Brasil. A abertura teve transmissão ao vivo pelo canal Rural e também pelo YouTube. A partir do início oficial, a Tasafra, né, os trabalhos de plantio devem avançar nas principais regiões produtoras do país. Aí, né, mais um pontapé inicial, então, no início aí da safra 2026-2027 de soja no Brasil.
1: Galera, hoje é sexta-feira, hein? Sextou!
0: É, Mariazinha, sextou! Sexta-feira boa. Alô, baixinho!
2: Bom dia, bom dia, bom dia.

0: Não, bom dia, meu amigo. Me siga na chácara
1: Isso.
0: Marisa, ali pertinho de Luzimão, que eles conhecem. Quando algum dia comigo de polícia, quando for de serviço, toca a próxima mostrar. Foi famosa, Leozinho, que
1: Qual é?
0: oferece para o amigo de polícia, quando for de serviço.
1: Tem mais?
0: Quando algum dia comigo São Vitésio, Aparecida, amigo Carlão, essa turminha aí estão aqui na área, tá bom?
1: Tá bom,
0: Todo
1: meu querido?
0: dia.
1: Bom
0: Assim,
1: dia.
0: isso é amigo.
1: Pois é, Mengão
0: E aí, amigo?
1: passou passando, né? Passou passando aí na Libertadores, claro que o jogo, os torcedores queriam uma vitória, mas não veio, veio um empate que também já servia para o Flamengo classificar na semifinal da Libertadores e vai jogar contra o Independente, aliás,

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0: Bem, muito bem. Isso aí, pessoal. Estamos de volta. Excelente manhã para você. Bora, bora, bora, hein?
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0: Vamos lá então falar para você do signo de Libra. Olha, seu poder de comunicação está em alta e pode ajudar bastante no trabalho e nas relações também. Olha, conversas podem resolver problemas e aproximar pessoas. No amor, charme e sinceridade favorecem novas aproximações e bons momentos, ok? Os números da sorte para hoje, 0716, número 61. E a sua cor para hoje é azul.
6: E agora, as previsões para Escorpião, de 23 de outubro a 21 de novembro.
0: Atenção, Escorpião, olha, o dia pede paciência, disciplina e cabeça fria. Boas ideias podem ajudar a aumentar a renda, mas evite negócios muito arriscados e gastos por impulso, tá bom? No amor, a química está forte e pode trazer novas experiências. Os números da sorte para hoje, 33, 50 e 59. E a sua cor para hoje é creme.
6: Alô, alô, Sagitário, de 22 de novembro a 21 de dezembro.
0: Atenção, Sagitário, olha, hoje você pode ficar mais focado nos objetos, nos objetivos, aliás, profissionais, mostrar bastante disposição. Só não exagere na pressa, tá? Nas amizades, tenha calma com pequenas provocações. Já no amor, emoções fortes podem ter limites claros para você no dia de hoje, tá bom? Emoções fortes pedem conversas e limites claros, é isso. Bom, os números da sorte para hoje, 25, 43 e número 61. E a cor para o dia de hoje é verde claro.
1: Coração

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0: dupla Gian Giovanni.
1: Rapaz, aqui só toca sucesso.
0: É desse jeito. É desse modelinho. Gente, olha, 6 horas e 55 minutos, 6 e 55 para você, ó. Aquele abraço, muito obrigado pela sua audiência, a sua companhia. Seguinte, vamos tocar Racinha, Rafael Trevo de Itumbiara. É, e aí, na sequência, vem aí o horário eleitoral obrigatório, tá bom? E daqui a pouquinho a gente volta às 7h26, por aí, mais ou menos, né? 7h25, 7h26, a gente volta com o programa Alvorecer feito para você. Até lá.
2: 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Mas pra lá eu não volto.
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0: 26 minutos, 7h26. Para você que se liga aqui na nossa Unitins, aquele abraço.
1: Hoje é sexta-feira.
0: Chegou a bendita sexta-feira, né, Rainha? Graças a Deus, a sexta-feira chegou, dia 18, viu, gente? Daqui a pouquinho nós vamos cantar parabéns para quem tá soprando velinhas, para quem tá aniversariando hoje. Será que tem presente hoje, hein? Será, rapaz?
1: O quê? Não acredito.
0: Se tiver presente é bom, hein, gente? Presentinho. Quem não gosta de ganhar presente, né? Todo mundo gosta de ganhar presente, aliás. Semana que vem, sabadão, passando esse sábado agora no outro. Aí Léo também vai soprar velhinhas, viu?
1: O quê? Não acredito.
0: Eita, meu Deus do céu, tá chegando mais uma primavera pro seu locutor preferido, seu amigo Léo Vira. Já não tá soprando velhinhas também. Que maravilha. Mas vai dar no sábado, viu, gente? Vai dar no sabadão. Ó, gente, daqui a pouquinho, então, tem parabéns pra você que tá aniversariando hoje. E agora tem mais mensagens. Mais mensagens, mais mensagens. Deixa eu falar com o Lalau de Santa Rosa.
2: Sextou, meu amigo.
0: Isso.
2: Manda um modão aí, aí está aí. Mengão passou, Galvez, ali, vai ganhar a Libertadores.
0: Aí,
2: valeu. Isso aí, Galvez, um abraço, de bom.
0: Grande Lalau de Santa Rosa, gente boa, gente finíssima. Leucina está aqui com a gente, bom dia. Bom dia, bom dia. Amém, querida, obrigado. Leucina está com a gente sempre, todas as manhãs, né, minha amiga? Um abração, sexta-feira maravilhosa para você, tudo de bom, tá? A Adelaide Oliveira está dizendo bom dia de Flamengo, olha que legal, bom dia de migão dela. Genilson Maranhão está dizendo bom dia, Elvira, sextou de Flamengo, se classificou e Corinthians não passou. Rapaz do céu, calma aí. Hã? Ai. Genilson Maranhão, um abraço. Mas é isso, né? É a verdade, né? Falar isso daqui a pouquinho, o Luiz Carlos Lula vai trazer as informações do esporte. Alô, alô, bom dia.
3: Bom dia,
0: meu, bom dia, meu amigo. Quem é?
3: Aqui é o Antônio Pereira.
0: Ah, Pereira. Olha ele aí.
3: Muito boa a sua mensagem.
0: Ô, querido, obrigado.
3: A mensagem da vida aí. É, ótimo,
0: motivação para o
3: dia melhor.
0: Isso, coragem.
3: Boa, obrigado, Léo Vieira. Ótimo dia.
0: Valeu, Antônio Pereira. Bora, coragem, meu amigo, coragem. Né? Quando não vai na raça, vai na fé. É assim que tem que ser, né? Não vai na raça, vai na fé. Quando as nossas forças acabam, a gente recorre a Deus. É porque ele tem força para a gente todos os dias. Neto Almeida, tudo bem? Tá dizendo bom dia, Léo Vira, vai Flamengo, mais um flamenguista, rapaz, olha que coisa boa, 7h29, cadê ele, Guilhãozinho, cadê?
4: Bom dia, Léo Vira,
0: bom dia, meu amigo.
4: Uma sexta-feira abençoada pra você.
0: Amém, meu
4: e querido. Toda a família da rádio,
0: pra todos nós
4: do estado de Tocantins.
0: Isso.
4: Bom dia,
0: meu querido.
4: Guilhãozinho, na qualidade do papo, boa da rádio.
0: Coisa boa, obrigado.
4: Beijo, a próxima música pra quem tiver na escuta, Léo.
0: Aí, Guilhão, valeu, querido, abraço pra você também, tudo de bom. Vou falar com o Ivanil de novo.
5: Bom dia,
0: minha amiga. Como é que tá?
5: Estamos escutando.
0: Melhor, né, minha amiga? Que bom, graças a Deus.
5: Eu teria de mandar um alô pra Cleidina, na Fazenda Baixa Grande.
0: Cleidina, abraço.
5: Na chácara, família Martins.
0: Chácara, família Martins.
5: A Ana Ilza no PA Sítio. A Pita Abreu também no PA Sítio. O Celso Patrício no PA Sítio.
0: Bem.
5: E para a Marcelena, um abraço e um cheiro para ela.
0: Aí.
5: Um bom dia.
0: Ivanil, de abração, minha querida, para você, para Juraci, para o Louro, para todos aí na região da Grota d'Água. Um abraço, obrigado pela companhia, pela audiência no Alvorecer. E agora vamos cantar parabéns para quem está aniversariando hoje. Olha, hoje nós estamos vivendo uma sexta-feira, dia 18 de setembro do ano de 2026. Dia Nacional da Televisão, gente. Dia Nacional da Televisão. Hoje também é dia dos símbolos nacionais, tá? Os nascidos no dia 18 de setembro pertencem ao signo de Virgem, com forte foco analítico e prático. E terem também a ser disciplinados por saúde e movidos também por forte determinação. Olha aí, falando um pouquinho sobre a sua personalidade, você que nasceu no dia 18 de setembro. E agora nós vamos para o Facebook, Léo Vira, nós vamos para a página Alvorecer e também, claro, os famosos que hoje estão soprando velhinhas, não é isso? Para você, meu amigo, para você, minha amiga, ó, parabéns! Quem está aniversariando hoje, Alderina Fernandes. Parabéns para ela, hein? Gracilene Nunes também está aniversariando hoje. Gracilene, muitos anos de vida, muita saúde, muita paz. A minha amiga Leidiane Lima, rapaz. A minha amiga Leidiane Lima. Ei, Leidiane, está aniversariando hoje, né? Mais uma primavera, que legal. Parabéns para você, minha amiga. Muitos anos de vida, saúde e paz, tá bom? Silvânia Santos também está aniversariando hoje. Parabéns para ela, felicidades. A Estel Oliveira também está aniversariando hoje. Marley Vieira também está aniversariando nessa data. Parabéns para ela. A Geisiane Ferreira também é aniversariante dessa data de hoje. A Eli Moura também está aniversariando. Parabéns.

também está aniversariando nessa data. Parabéns. Deixa eu ver os famosos. A atriz Lísia Vieira está aniversariando hoje. Parabéns para Lísia Vieira, aliás. O jornalista e apresentador de televisão Celso Freitas também está aniversariando hoje. O ator Cláudio Gabriel também é aniversariante dessa data. Olha, o cantor e compositor e político brasileiro Frank Aguiar, né? O, como diz, o capetinho dos teclados aí. O Frank Aguiar hoje está

desejamos a você felicidades, muita saúde, muita paz, que você receba muitos abraços e muitos presentes também. Afinal de contas, hoje é o seu aniversário. Parabéns! Ô, meu amigo Lalau, então bora, você falou, agita aí, então bora, Didi Migelo.

0: desse. Ei, Dalão, você botou para animar o negócio, hein? Agita aí, agita aí. Olha, Itamaria. Ei, Dalão, 7h38 agora. Bora trazer informação, gente? Tá na hora, né?
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0: Momento de informação é com ela, minha amiga Viviane Goulart, chegando com as notícias desta manhã. Alô, Vivi, bom dia, querida. Boa sexta-feira.
2: Bom dia, Léo Vieira. Bom dia para os nossos ouvintes. Uma excelente manhã para todo mundo. Estou chegando aqui com a notícia de que no norte do país, o Tocantins, tem uns rios, uma parte importante da sua economia ligada ao lazer e ao turismo, né? O Araguai, o Javaés e o próprio Rio Tocantins ajudam a movimentar a cadeia, que vai muito além das margens. Ela envolve hospedagem, alimentação, transporte, guias e outros serviços especializados. Entre as atividades que ganharam espaço nesse cenário está a pesca esportiva. Em ponto nacional, em maio, é o mês do tucunaporco. Às margens do Rio Araguaia, em julho, acontece o 8º torneio Araguaia de pesca esportiva. A pesca esportiva ganhou tanta força que o Tocantins instituiu o circuito tocantinense de pesca esportiva.

0: perguntadas tirando na revista brasileira de Índica de Pesca com a participação de pesquisadores ligados à Embrapa Pesca e Agricultura. Essa pesquisa ela estima que a pesca esportiva movimenta aproximadamente 15 milhões de reais por ano aqui no Tocantins. Né? É um número muito importante aí para os nossos rios que trazem e movimentam a economia do nosso estado. Agora, uma outra notícia, pessoal. O Antônio Neves ele faz agora um alerta. O Tocantins ele registrou mais de 63 mil infrações por excesso de velocidade em 8 meses. Vamos ouvir.
1: A Semana Nacional do Trânsito começa nesta quinta-feira no Tocantins com ações de conscientização sobre os riscos do excesso de velocidade. A abertura será realizada no Parque César Mário em Palmas e a programação segue até 25 de setembro em diferentes municípios. Com o tema Desacelere, seu bem maior é a vida, o Detran Tocantins vai promover blitzes educativas, palestras e atividades de conscientização. Entre janeiro e agosto deste ano, foram

0: Maria do Lar. Lembrando que o nosso Momento Informação volta daqui a pouquinho às 8h30 da manhã.
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9: Tudo bem, pessoal? Estamos de volta. Bom dia pra você. Sexta-feira chegou! Bora pra cima, hein? Ó, cabeça erguida, pensamento positivo, tá? Com você.

São Paulo e Internacional. Domingo, completando a rodada, Grêmio e Palmeiras, Corinthians e Fluminense, Vitória e Cruzeiro, Flamengo e Bragantino e Atlético Paranaense e Bahia. Campeonato Tocantinense, divisão de acesso, terceira rodada. Neste fim de semana,

0: Você que é de Capricórnio, de 22 de dezembro a 20 de janeiro.
1: Olha, o trabalho pode trazer cobranças, mas o seu equilíbrio ajuda a resolver as situações, tá? Também é importante reservar um tempo para descansar e colocar a cabeça em ordem. Olha, no amor, momentos mais reservados podem ajudar a entender melhor os sentimentos, tá bom? Números da sorte para hoje. 24, 33 e número 60 e a cor é verde.
0: Atenção aquariano e aquariana, de 21 de janeiro a 19 de fevereiro.
1: Atenção aquário, olha, pense bem antes de falar e tenha cuidado ao conferir detalhes de negócios e compromissos, tá? A vida social fica movimentada com encontros e conversas. Já no amor, pode surgir novas aproximações, mas é bom observar as verdadeiras intenções, tá ok? Os números da sorte para hoje, 27, 36 e número 57 e a cor para hoje é...

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1: Atenção, você que é de peixes. De 20 de fevereiro a 20 de março.
0: Atenção, peixes. Olha, seus talentos podem chamar atenção no trabalho e abrir espaço para crescimento. Só tome cuidado com conflitos com colegas ou parceiros. No dinheiro, evite decisões por impulso. Já no amor, uma relação recente pode avançar e ficar mais séria, tá? Os números da sorte, 12, 45, número 57. A cor para o dia de hoje é azul. Muito bem, 7h53, deixa eu trazer mais algumas mensagens aqui, muitas, muitas mensagens. Meu amigo Carlos, motorista de aplicativo.
2: Bom dia, Davi.
0: Alô, meu querido.
2: Vamos pra cima, sextou.
0: Sextou, meu amigo.
2: Aqui na sintonia.
0: Valeu.
2: Obrigadão na programação aí.
0: Obrigado, querido.
2: 96.1.
0: Maravilha. Aê, valeu, Carlos. Abração, meu querido. Ó, o Leandro aqui com a gente, ó.
3: Leandro.
0: Da Fé Rural.
3: Passando aqui pra desejar uma boa sexta-feira. Sextou.
0: Sextou, meu amigo.
3: Manda um alô pra minha irmã Denise, lá na Piabana.
0: Ô, Denise, bom dia, querida. Quem mais? Somente? Valeu, querido. Abração pra você. Tudo de bom. Obrigado pela companhia. Jane Silva tá em Portugal, mandando aqui um alô especial pra todo mundo, né, Jane? Um abração pra você. Boa sexta-feira também. Tá mandando um alô especial pra mim, pra todos da Unitins, Casal Raiz, Raul Matos, Domingão, Baixinho da Rita, toda a galera, né, Jane? Um abração, querida, pra você. Obrigado pela companhia, pela audiência também no programa Alvorecer. Alô, Mário!
4: Bom dia, meu amigo.
0: Bom dia, meu amigo. É verdade.
4: Hoje eu quero falar sobre eu vou aproveitar o seu programa, que a audiência é muito grande.
0: Vamos lá.
4: Eu tô precisando de um encanador pra mandar pra mim.
0: Ó, encanador.
4: Pressurizadora.
0: Atenção, encanador.
4: Se algum encanador ouvir a mensagem aí,
0: isso.
4: É bem aqui na panificadora. Venâncio, 9.3.
0: Só correr,
4: né? O telefone é 98147-2247.
0: Pronto.
4: Tô necessitando de um encanador.
0: Viu, gente?
4: Encanador. Obrigado, Gabriel. Um abraço. Uma semana abençoada pra você e pra todos os seus ouvintes.
0: Valeu, Mário. Um abração, querido. Gente, ó, atenção, encanador. Você que é encanador do Aurini 3, tá parado hoje. Dá um pulinho lá no Mário, na panificadora Venâncio. Tá no Aurini 3. Vai lá que o Mário tá precisando de alguém pra trabalhar lá, tá bom? O Euvanders Pereira tá aqui, tá dizendo bom dia. Estamos por cá ligadinhos, né? Estelinha tá aqui dormindo. Joga o baldinho de água nela pra ir pra creche. Estamos aqui. Ótima sexta-feira. Valeu, Euvanders. Abração, meu querido. Obrigado pelo carinho da audiência, da companhia. É baldinho de água. Cadê aqui meu baldinho de água? Será que eu vou encontrar aqui? Cadê? Meu balde de água. Cadê? Vamos encontrar aqui. Aqui, ó, faz telinha. Mas essa hora já levantou, né? Mas, ó, aqui você não pede, aqui você manda, meu querido. Abração, viu? Estelinha, bom dia. Gente, só dá tempo de mandar alô agora, rapidinho, tá? Só dá tempo de mandar alô. Deixa eu mandar alô pra todo mundo aqui. O Israel Fox tá com a gente. Abração pra ele. Não dá tempo de a gente colocar o áudio. A Ivani de Taquarussu também. Um abração pra ela. Obrigado pela companhia. A Edith Lima, minha amiga Edith Lima, tá com a gente sempre no programa. Minha amiga Célia, a palmeirense. Um abração pra Célia. Obrigado pela companhia. A Cleila Macedo também mandou um áudio. Não dá tempo de colocar, que coisa. Mas um abração, minha querida. Obrigado, viu, pela mensagem. Um bom dia especial pra você. A Maria de Nazaré do Aureni 3 com a gente também. Minha amiga Tieta Lima, de Aparecida do Rio Negro. Já mandei o link aí, é só clicar para ouvir aí a nossa programação, viu? Minha amiga Elisângela, gente, da Fazenda Frigovale, tá com a gente também, né, Elisângela? Um abraço, minha querida. Bom dia para você, tudo de bom, felicidades. A Ana da Chácara Faixa Preta também tá ouvindo o programa. Muito obrigado, Pedrão de Porto Nacional. Bom dia, Pedro, para você, meu querido. Melhoras cada vez mais, muita saúde, viu? Muita saúde para você. A Elisângela Lira, de Lagoa do Tocantins, também mandou um áudio, não dá tempo da gente colocar. Mais um abraço, minha querida, para você também, tudo de bom, felicidades, tá bom? Bom, agora são 7h57, 7h57, para finalizar, claro, nós temos a mensagem especial de Luiz Carlos Bordoni para fechar o nosso programa. Vamos ouvir.
5: Antes que você saia para ir à luta, aprenda com este velho guerreiro aqui que na vida nada é para sempre, que tudo é temporário. As nossas emoções, os nossos pensamentos, assim não se apegue a nada, a coisas materiais, a coisas mundanas. Afinal, daqui nada se leva. Então, apenas deixe a vida fluir. Viva cada instante com intensidade, com o prazer de estar ali. E seja otimista sempre, pois o pensamento positivo é uma prece silenciosa que pode mudar a sua vida. Acredite em você e faça um lindo dia.
0: Bem, tá aí mais uma bela mensagem dele, Luiz Carlos Bordoni. Sensacional, mais uma mensagem maravilhosa. Mariazinha, bora, menina.
6: Ah, não, o programa já acabou.
0: Já acabou, meu querido.
6: Ah, que pena, não é mesmo?
0: É, que pena.
6: Amanhã tem mais?
0: Amanhã é sábado. Sábado e domingo nós não temos o Alvorecer, mas nós temos o Raiz e Sertaneja, né, Rainha? Nosso compadre Adalto Arantes te faz companhia no sábado e no domingo. Sábado de 5 às 8 da manhã, domingo de 5 às 9 da manhã. Programa Raiz e Sertaneja. Que legal, né? O melhor da música sertaneja, Raiz. Valeu? Gente, obrigado, viu? Obrigado, boa semana. Aliás, bom final de semana. Obrigado pela audiência durante toda a semana. Bom final de semana pra todo mundo. Temos encontro marcado, então, na segunda-feira, às 5 da manhã, tá bom? Poliana Siqueira, vem aí o show da manhã, música, informação e, claro, a comunicação de nossa querida amiga Poliana Siqueira tá chegando. Abraço, gente, tchau, tchau. E até segunda-feira. Bom final de semana. Tchau, meu Brasil! Daniel, pra fechar, hein?
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3: Uma pesquisa desenvolvida a partir do trabalho de uma ex-aluna do curso de enfermagem da Unitins em Augustinópolis recebeu conhecimento da Sociedade Brasileira de Cardiologia. O estudo foi publicado no periódico científico da entidade e selecionado entre os artigos destaques da semana. Reconhecimento concedido a pesquisas consideradas relevantes para o avanço da produção científica na área cardiovascular. O artigo investigou os fatores associados à hipertensão arterial em pessoas idosas e o estudo teve origem durante a graduação da pesquisadora como trabalho de conclusão de curso da Unitins e foi posterior

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0: Obrigado, gente.
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0: 8h16.
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0: verdade, já sabe a hora de parar.
1: Gustavo Lima!
2: Haja maturidade, Maiara Maraíza!
1: Gustavo!
2: Quem gostou faz barulho!
1: Alô, Maiara! Gente,
3: aqui! 8h22.

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2: 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Espera, vou começar outra vez.

0: 129.
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3: A Universidade Estadual do Tocantins tornou público o relatório de mapeamento institucional das ações voltadas às mulheres, referente ao ano de 2025. Documento que evidencia as iniciativas desenvolvidas pela Unitins em prol da equidade de gênero, valorização e fortalecimento das mulheres no ambiente acadêmico e social. Como resultado desse trabalho, a Unitins foi reconhecida com o selo Instituição Amiga da Mulher, categoria Ouro, destacando o compromisso institucional com políticas e práticas voltadas à promoção dos direitos das mulheres. Ao longo de 2025, a Unitins estruturou suas ações em 16 projetos institucionais que contemplaram 38 ações vinculadas, além de 8 ações independentes, totalizando 46 iniciativas executadas. Essas ações foram organizadas em diferentes eixos temáticos, abrangendo áreas como liderança e protagonismo feminino, pesquisa, ciência e equidade de gênero, empreendedorismo feminino, saúde da mulher, direitos das mulheres e enfrentamento à violência, eventos institucionais e campanhas de valorização, comunicação e sensibilização.
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4: Eu já namorei.

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0: Wesley. Obrigado. Valeu, parceiro.
1: 9h58.
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1: Cidadão e cidadã da nossa querida cidade de Paraíso de todo Tocantins, nós estamos...

0: Falando diretamente dos nossos estúdios aqui na cidade de Paraíso do Tocantins, onde geramos este conteúdo importante para o seu dia a dia, né? O nosso informativo diário, A Voz do Tocantins. Hoje temos a última edição da semana, edição de sexta-feira. Hoje é dia 18, mês é setembro, o ano corrente é 2026. Faltam 104 dias para a chegada de 2027 e nós estamos no ar, com o objetivo de informá-los. Então é isso, sejam bem-vindos. Hoje nós temos a ausência justificada de Adriele Michelin, mas o amigão Ataíde e o amigão Kojak te farão companhia durante os próximos minutos aqui no seu radinho. Né, Kojak? Bem-vindo, boa sexta-feira para você também.
1: Olá, Ataíde Rodrigues, irmãos tocantinenses, chegando no seu rádio dessa sexta-feira de muito sol aqui no Tocantins. Falamos aqui direto dos estúdios da Farcom, em Paraíso do Tocantins, né? Sexta-feira. E a partir de agora, eu convido vocês para chegar para pertinho do rádio, aumentar o volume, porque está no ar o programa da família tocantinense. A Voz do Tocantins.
0: Agora com as principais manchetes do dia.
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0: Aposta simples do Tocantins acerta números na Loto Fácil e ganha 3,8 milhões de reais.
1: E ainda você vai conferir. É, Flamengo passa perrengue no Maracanã, mas conseguiu aí. E para as semifinais, e agora enfrenta o Estudiante da Argentina. Isso é destaque em todos os sites esportivos do Brasil.
0: CNH vencida a partir de junho, continua válida até 9 de dezembro, informa Detran Tocantins. É um destaque do AF Notícias.
1: E ainda você vai conferir, é mais um acidente no perímetro urbano aqui de Paraíso do Tocantins. Isso também é destaque do portal Benício.
0: Ainda com a AF Notícias, Lula reajusta Bolsa Família em 15%. E valor mínimo passa de 600 para R$ 691 em outubro.
1: Você confere também, né, como está a movimentação política aqui no Tocantins, né, com a movimentação aí dos candidatos ao governo, como também candidatos ao Senado. Né, 13 candidatos ao Senado concorrem às duas vagas este ano nas eleições de 4 de outubro. Isso é destaque de todos os sites aqui do estado do Tocantins.
0: Tudo isso e muito mais aqui. E agora?
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0: A título de informação, mais cedo nós recebemos um contato, né, Kojak, da assessoria de comunicação de um candidato ao Senado da República, que estará passando por Paraíso e cidades adjacentes, né? Então, é isso. Recentemente nós entrevistamos Paulo Mourão aqui, dentro deste programa, Eduardo Gomes, foi mais uma entrevista importante que nós tivemos aqui, dentro da nossa programação. E por ser num sábado, o Paulo Mourão não vai passar pela rádio, né? Mas vai estar aqui em Paraíso, é isso?
1: Isso, daqui a pouquinho a gente passa todos os detalhes aí, né? Ele vai visitar os correligionários, né? Levar suas propostas aí.
0: Alguns veículos de comunicação.
1: É, sites, né? Vão estar batendo papo aí com ele, amanhã.
0: É a primeira vez que ele disputa o Senado?
1: Não, já teve na eleição passada.
0: Ah, entendi. Então tá dado o recado, toquei no assunto só para dizer que hoje mais cedo o seu grupo, né, de comunicação fez contato conosco aqui da Farcom para dizer que Paulo Mourão passa por Paraíso aí no fim de semana para cumprir a agenda política. Hoje é sexta-feira, que seu dia seja leve, que você viva feliz entre familiares e amigos, você que comemora aniversário, parabéns. Daqui a pouco teremos Romilson Ribeiro dentro do nosso giro de notícias. Tentarei contato com Getúlio Carneiro para falar diretamente de Araguatins. Ontem ele estava em Palmas, participou aqui do programa, mas devido ao tempo esgotado, foi preciso reduzir a participação dele aí talvez em 40% ou mais, né? 80%, sei lá quantos por cento, mas ele quase não falou o que deveria, mas hoje acredito que ele volta aqui para falar com a gente. Então o programa está recheado de notícias.
1: O Jornilson Santos traz todos os detalhes, até que a Paraíso FM retransmitiu ontem, né? O debate aí da RedeTV, com todos os candidatos ao governo do estado. Daqui a pouco, o Jornilson Santos faz um balanço e um resumo, né, do que aconteceu ontem na capital Palmas entre os candidatos, né? Através desse debate.
0: Ué, pode ser agora, chegou aqui pra gente. Chegou aqui,
1: aí, né?
0: Chegou. Então, foi só você falar, o produtor mandou, né? Então vamos à capital.
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3: Olá amigos ouvintes do programa A Voz do Tocantins. Mais um debate foi realizado em Palmas, um espaço onde os candidatos apresentaram suas propostas e mostraram ao eleitor seus planos de governo. O quarto debate entre os candidatos ao governo do Tocantins foi promovido pela Rede TV Tocantins e transmitido pela Farcom, a Federação das Rádios Comunitárias do Tocantins, para 60.

0: saúde, segurança pública e educação, e tiver entre os principais assuntos ciência e tecnologia e uso da inteligência artificial, também ganhar espaço na discussão.
1: O senhor falou em construção de 50 escolas no estado de Tocantins. De onde virá esses recursos? O estado tem recursos para isso?
2: De um fundo listado, acabei de falar com o Ita. A ideia do BTS não sai da cabeça do candidato Vicentinho Júnior. É uma ideia que deu certo em estados de bom sucesso, como o estado de São Paulo, Minas Gerais, Rio Grande do Sul, e o próprio governo federal já aplica uma ideia moderna a servir. E um fundo criado para dar garantia de investimentos a uma área, por exemplo, a educação, já existe. O Fundeb é um fundo que serve para criar esse tipo de investimento e custeio da área de educação. E uma construção de uma escola por BTS, nós vamos fazer e vamos fazer sim. E ao final, que a gente me deu a oportunidade de fazer um esclarecimento, nesses 20, 35 anos de aluguel, uma concessão, esse patrimônio volta ao estado do Tocantins. É incorporado ao nosso patrimônio imobiliário e ao estado nosso. Então, é uma maneira de você desimpactar orçamentariamente o orçamento do estado para sobrar orçamento financeiro para você aplicar em outras obras importantes e estruturantes ao nosso estado.
1: A segurança pública, a sua segurança no Tocantins, há um déficit muito grande. O contingente. O que o senhor pretende fazer para reduzir esse déficit?
2: Vocês me acompanham, a imprensa, essa minha caminhada, já lancei desafios. Se o atual governo não fizer o chamamento dos aprovados, que estão aprovados e do plano de reserva, a nossa Polícia Militar, nossos oficiais, em janeiro eu faço.

0: inteligência artificial. A inteligência artificial, ela garante a nós a capacidade de antecipar outras estruturas ou outras situações dentro da segurança pública. Nós temos que entender que ela, ao mesmo tempo que assegura a segurança do policial, ela também assegura a segurança do cidadão. A inteligência artificial, não só ela, como também as câmeras ativas corporais, elas são fundamentais para combater a violência, seja ela daquele que faz a violência, seja o policial que comete erros, comete violência, porque a gente sabe que isso não é segredo para ninguém, e também, evidentemente, para aquele que está na marginalidade e que, evidentemente, constrói uma insegurança para toda a sociedade tocantinense.
1: De que forma o senhor pretende acabar com essas filhas na DGP, zerar elas, ou diminuir ou zerar essas filhas na DGP?
0: O entendimento que a gente tem sobre a política de saúde do Estado, que está dentro do nosso primeiro princípio, feito da gente tocantinense, é manter um equilíbrio territorial para garantir que a população tocantinense possa ser atendida nas suas regiões. Então, o nosso problema hoje é que nós temos um hospital que está estagnado, cheio, lotado de pessoas que vêm de todas as regiões do Estado, porque os outros hospitais regionais, eles não têm estrutura para que garanta isso. Então, o hospital mais bem preparado, com objetos, com estrutura, é justamente o hospital HGP. Nós precisamos de garantir o equilíbrio territorial dos nossos hospitais. Por isso, nós entendemos que a saúde do Estado do Tocantins tem que ter um olhar territorial. Nós não podemos ter um olhar só no hospital, mas sim naquilo que pertence àquele hospital, ou seja, o território do qual ele abrange.
1: O presidente da Rede TV Tocantins, Daniel Martinazzo, destacou a importância do debate como um espaço para o eleitor conhecer as propostas dos candidatos e ter mais informações para decidir o seu voto.
2: Primeira coisa, a Rede TV Tocantins tem um grande propósito, como foi apresentado naquele vídeo de início, a preocupação

0: maravilhosa, pessoas cheias de sonho. Assim como nós vemos para cá cheios de sonho, nós somos um Estado que as pessoas têm a oportunidade de crescer e queremos que elas cresçam. Então, um debate como esse devia ser o quê? Trocar ideias, fazer perguntas sobre os candidatos a governo. Por quê? Através da eleição que vai acontecer nos próximos dias, daqui 15 dias, nós vamos saber quem vai governar o Tocantins, ou no primeiro turno, no segundo turno, ou dois turnos que tenha, enfim, da forma que for. Mas a gente vai saber quem vai governar. E, principalmente, é importante para levar para as pessoas, e por isso que a Rede TV Tocantins fez uma parceria com o Farpão, para levar para todos os municípios a informação do que está acontecendo, o que é a ideia, quais são os projetos, porque a nossa população precisa. E precisamos e queremos um Estado cada vez melhor. Então, a Rede TV Tocantins abriu espaço na sua programação e fez um trabalho para juntos levarmos esse debate para todo o Estado. E todos os municípios do Tocantins são alcançados por esse sinal. Então, em todos os municípios, nós tivemos alguém assistindo, alguém acompanhando. Isso é importante.
1: Eu sou Joanilson Santos, para o programa A Voz do Tocantins. 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
3: Valeu, Joanilson. Obrigado, querido, pela participação no programa de hoje aqui. Motoristas do Tocantins que tiveram a Carteira Nacional de Habilitação vencida entre 5 de junho e 8 de dezembro de 2026 poderão continuar dirigindo normalmente até o dia 9 de dezembro, sem risco de atuação. Autuação apenas pelo vencimento do documento. A prorrogação foi definida pelo Conselho Nacional de Trânsito, CONTRAN, e publicada no Diário Oficial da União. A medida alcança habilitações vencidas dentro desse intervalo específico e funciona como um período de transição enquanto os órgãos de trânsito ajustam seus sistemas às novas regras. Após 9 de dezembro, os condutores contemplados pela renovação automática poderão acessar o serviço, desde que cumpram as exigências previstas. Já quem precisar fazer o procedimento presencial, deverá procurar o Departamento Estadual de Trânsito do Tocantins para solicitar a renovação. A validade temporariamente estendida está prevista na deliberação número 279/2026 do CONTRAN. Segundo o Detran Tocantins, a prorrogação foi necessária para que os departamentos estaduais de trânsito e a Secretaria Nacional de Trânsito, Senatran, façam adequações nos sistemas e nos procedimentos. Entre os principais ajustes está a adaptação ao aplicativo CNH do Brasil, além das mudanças necessárias para atender às regras aprovadas na nova legislação. O Detran Tocantins alerta que a extensão do prazo de validade não significa que todas as CNHs serão renovadas automaticamente.
4: Olha, 5 cidades do Tocantins ficaram entre as 10 mais quentes do Brasil, segundo dados aí do Instituto Nacional de Meteorologia, o IMET. Formoso do Araguaia teve o maior registro entre os municípios tocantinenses, com 40,6%, né, grau Celsius, né? A maior temperatura do dia foi registrada em Nova Chavantina, no Mato Grosso, com 40,9, né, Celsius, né? Entre cidades do Tocantins também aparece no top 10 do ranking: Peixe, 40,4; Araguaçu, 40,3; Porto Nacional, 40,2; e Lagoa da Confusão, 40 também. Para hoje, né, Formoso do Araguaia deve ter a temperatura entre 23 a 38. A previsão indica poucas nuvens pela manhã e muitas nuvens à tarde e à noite, com possibilidade de chuva isolada. Em Palmas, a temperatura mínima prevista é de 23 graus Celsius e a máxima 38. A umidade relativa do ar deve variar entre 40% e 60%. O IMET prevê o calor continue intenso no Tocantins, né, com temperaturas que podem superar 40 graus Celsius no Matopiba. Portanto, aí, temperatura, né, indicando aí muito calor aqui no Tocantins. E também o IMET emitiu alerta de perigo potencial para baixa umidade para quase todo o Tocantins, com exceção da região do Bico do Papagaio. O aviso vale das 10 às 21 horas de hoje. A umidade relativa do ar deve variar entre 30% e 20%. O Instituto orienta a população a beber bastante líquido, evitar atividades físicas nas horas mais secas e não se expor ao sol durante os períodos mais quentes do dia. Em caso de necessidade, a orientação é procurar a Defesa Civil pelo telefone 199 ou pelo Corpo de Bombeiros 193. Portanto, aí a temperatura aqui no Tocantins para essa sexta-feira.
3: O assédio eleitoral volta a ganhar atenção com a aproximação das eleições de 2026. A Justiça do Trabalho já registrou 738 processos relacionados ao tema entre 2023 e 2026. No último dia 16, quarta-feira, o Conselho Nacional de Justiça realizou em Brasília o seminário Assédio Eleitoral e o seu enfrentamento, voltado à prevenção, identificação e combate a essa prática. O Tribunal Superior Eleitoral e o Ministério Público do Trabalho também mantêm a mobilização. Abre aspas, no meu voto, mando eu. Fecha aspas. Que reúne informações sobre assédio eleitoral e orientações para denúncias relacionadas às relações de trabalho. No ambiente de trabalho, ameaças de demissão, promessas de vantagens, cobranças sobre o voto, participação obrigatória em atos de campanha e constrangimentos relacionados às preferências políticas podem caracterizar assédio eleitoral. A prática viola a liberdade de escolha do trabalhador

0: que gera responsabilização nas esferas trabalhista e eleitoral. O problema aparece de formas menos explícitas também. Uma pressão exercida por um gestor, uma ameaça velada de prejuízo profissional ou até a tentativa de usar a posição hierárquica para direcionar a escolha política de quem trabalha. Denúncia. Para formalizar a denúncia, a vítima de assédio eleitoral deve procurar o MPT via site, telefone e e-mail ou pessoalmente na sede da Procuradoria Regional do Trabalho do Estado. A vítima poderá relatar o que está acontecendo e solicitar a preservação da sua identidade. Então você pode acessar aí o mpt.mp.br/assédio-eleitoral e faça a sua denúncia. Estou olhando o site aqui, muito fácil de ser acessado e muito fácil de registrar uma denúncia também. Menos assédio eleitoral.
1: Olha, um homem de 26 anos foi encontrado morto na tarde de ontem no loteamento Primavera, distrito de Luzimangues. O corpo apresentava diversas perfurações, a identidade da vítima não foi divulgada. Segundo a PM, o possível crime aconteceu após a vítima sair em uma motocicleta com o filho de 5 anos na garupa. O corpo foi avistado por moradores que acionaram a polícia. A criança foi localizada posteriormente e entregue aos familiares em segurança. Ninguém foi preso até o momento. Uma equipe do SAMU foi acionada e confirmou o óbito no local. Ainda conforme a PM, a motocicleta utilizada pela vítima não foi encontrada. A Secretaria de Segurança Pública do corpo foi recolhido pelo Instituto Médico Legal e a delegacia de Luzimangues iniciou as investigações para apurar as circunstâncias do crime. Então, pode ser lá possível, né, que aquele corpo seja de morte. Agora, quem vai dizer isso são as investigações.
0: Uma aposta simples registrada em uma casa local de Araguaína, no norte do Tocantins, acertou os 15 números sorteados. O concurso 3782 da Loto Fácil, realizado no dia de ontem, levou o prêmio de R$3.876.827 mais 4 centavos. Foi a única aposta a acertar a faixa principal. Os números do concurso foram 3, 4, 5, 7, 8, 11, 15, 16, 17, 18, 19, 20, 22, 23 e 25. Além do prêmio principal, 261 apostas acertaram 14 números e receberam R$ 2.008 mais 28 centavos cada. Outras 8.881 apostas fizeram 13 acertos com prêmio de R$ 35. E assim vai. Então, parabéns a essa pessoa aqui do Tocantins que acreditou na sorte e faturou quase R$ 4 milhões com essa aposta simples realizada em Arapuema, Tocantins.
1: Libertadores da América. Ontem no Maracanã o Flamengo passou um sufoco, viu? Mas conseguiu aí ir à semifinal. É, mais uma vez aí da Libertadores. É, podendo chegar aí até ser pentacampeão, né? Mas não foi nada mole, viu? A equipe do Independente do Vale começou aí já marcando seu gol, né? Aos 30 minutos do primeiro tempo, com o Riasco, né? Então tá aí. E se não entra a Arrascaeta, né? Com o passe fenomenal do goleiro Rossi. Ele marcou de cabeça aí, empatando o jogo. E aí, a torcida foi ao delírio. Então, os confrontos, nós teremos aí Fluminense e Palmeiras e Estudiantes e Flamengo. É, o primeiro jogo vai ser no Maracanã, dia 20 do 10. O Palmeiras também enfrenta o Fluminense em São Paulo, né? No dia 20 também, para confirmar. Então, tá aí, são jogos aí das semifinais da Copa Libertadores da América, viu, Thaís? Então, nós teremos já no mês 10... É o próximo mês, né? Mês de outubro, é as duas primeiras partidas das semifinais da Libertadores da América. Então, um clássico brasileiro, Palmeiras e Fluminense, e o outro, Flamengo e Estudiante da Argentina. Lembrando que o retrospecto do Flamengo com o Estudiante, tá? São 5 partidas, 4 vitórias do Flamengo, viu? Então, é uma vantagem muito boa, né, para o Flamengo.
0: Nós vamos agora acionar mais uma vez o giro de notícias. Já passamos por Palmas e nós vamos agora falar com o Romilson Ribeiro, que entra no ar diretamente de Abreulândia, município pertencente ao Vale do Araguaia.
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3: Olá, amigos ouvintes do programa A Voz do Tocantins. Diretamente da princesinha do Vale do Araguaia, aqui na nossa querida cidade de Abreulândia, mais uma vez estamos trazendo a informação que é notícia. Alô, você, amigo ouvinte da nossa querida cidade de Barrolândia. Alô, você de Pugmil. Olá, você, amigo ouvinte da nossa querida cidade de Nova Rosalândia, cidades da região do Vale do Araguaia. O nosso muito obrigado pela sintonia. Todos os dias você está acompanhando a programação do Grupo Farcom. É muito importante sabermos que você, amigo ouvinte, sempre está presente, trazendo a sua audiência como o nosso incentivo principal para todos os dias estarmos aqui levando a informação aos quatro cantos do nosso Tocantins. Vamos ao nosso giro de notícias de hoje. Investigação apura denúncia de privação de água quando a criança de 4 anos em creche

0: na cidade de Divinópolis. Marianópolis assina contrato de conclusão com creche municipal. Boa notícia vindo da nossa querida cidade de Marianópolis. E também, obras da nova unidade básica de saúde da cidade de Abreulândia entra em reta final. Essas e outras informações agora no programa A Voz do Tocantins. A Polícia Civil de Divinópolis do Tocantins investiga a denúncia de que uma criança de 4 anos foi proibida de beber água durante o período da tarde do último dia 24 de agosto no Centro Municipal de Educação Infantil Nossa Senhora do Carmo, na cidade de Divinópolis. Segundo o relato da mãe da menor, a restrição teria sido aplicada por uma servidora como punição. O episódio foi registrado na Delegacia de Polícia do município como maus-tratos qualificado no artigo 136, parágrafo 3º do Código Penal. Conforme o boletim registrado, a criança chegou em casa, correu até a mãe em desespero e pediu água. Ela contou que a professora não lhe deu água porque tinha esquecido a garrafinha. Olha aí que situação complicada, gente. A gente pensa que já viu de tudo, mas ainda acontece isso aqui. É importante realmente que as autoridades investiguem e que a Prefeitura Municipal contribua com essa apuração e com certeza esse não é o melhor caminho. Afinal de contas, a água é um bem fundamental a todo ser humano. Segundo a família da criança, constituíram um advogado e a prefeitura aguarda o desenrolar da investigação. Muito importante isso, é as autoridades que têm que dar a resposta para toda a comunidade. Já a prefeitura, falando de coisa boa, já a prefeitura de Marianópolis realizou a assinatura do contrato de prestação de serviço com a empresa vencedora da licitação. Na ocasião, o acordo definiu o responsável pela conclusão da creche municipal Irmã Maria Elmara. Olha aí que bom que está acontecendo. Mais essa ação da gestão municipal de Marianópolis e com certeza é uma obra que a prefeitura vai entregar à população e será muito bem-vinda porque a creche, diferentemente do que a gente trouxe de Divinópolis, Marianópolis traz essa informação importante. Eu tenho certeza que, segundo a prefeitura, a contratação representa mais uma etapa para a conclusão da unidade educacional. Além disso, a gestão destaca a medida como parte de planejamento voltado à educação do município. Notícia boa, com certeza, vindo da nossa querida cidade de Marianópolis, aqui na região do Vale do Araguaia. E diretamente da nossa princesinha do Vale, a nossa querida cidade de Abreulândia, também temos notícia boa. Segundo a Prefeitura Municipal, por meio da Secretaria Municipal de Saúde, através do secretário Silvio Montello, a obra e a visita que representa mais uma etapa da conclusão da Unidade Básica de Saúde do município, teve a participação dos representantes do Conselho Municipal de Saúde, dos trabalhadores da área, além da visita do secretário Silvio Montello e toda a sua equipe. Essa é uma vistoria que permitiu aos conselheiros e profissionais conferir de perto a adequação dos ambientes físicos, a distribuição dos consultórios e os padrões de acessibilidade implantados no projeto. Segundo a empresa que está construindo a obra, é mais uma etapa vencida e que precisa sim da vistoria dos membros do Conselho Municipal de Saúde, também dos profissionais que estão atuando na obra e, sobretudo, supervisionada pela gestão municipal do nosso querido prefeito Manuel Moura. É uma obra que com certeza vem de encontro aos anseios da comunidade e a cidade de Abreulândia agradece mais essa obra que com certeza vai servir e chegará em boa hora a toda a comunidade. Diretamente dos estúdios da Rádio Abreulândia FM, eu, Romilson Ribeiro, para o programa A Voz do Tocantins. Um abraço a todos e fiquem com Deus.
1: Valeu, Romilson Ribeiro. Obrigado pela participação no programa de hoje, programa A Voz do Tocantins. Edição de sexta-feira, sextou aqui. Hoje é dia dos símbolos nacionais. Vamos estudar juntos aqui? Para representar a pátria, usamos os símbolos nacionais. Quais são eles? A bandeira nacional, as armas nacionais, o hino nacional e o selo nacional. A bandeira nacional, assim como as armas nacionais, foram instituídos no dia 19 de novembro de 1889, ao ser proclamada a República, em 15 de novembro de 1889. O governo brasileiro criou o selo nacional, usado para autenticar os documentos oficiais expedidos pelo governo brasileiro. E o hino nacional teve sua melodia composta por Francisco Manuel da Silva, em 1831. Com letra de Otávio Saraiva de Carvalho, substituída em 1909 pelo poema de Joaquim Osório Duque Estrada e oficializada em 6/9/1922. Então o programa Voz do Tocantins também distribui conhecimento por aí. Hoje é dia dos símbolos nacionais. E faltam 104 dias para a chegada de 2027. Como que está sendo o seu ano, amigo ouvinte? Como é que está? O que você está pensando para o ano que vem? Já vá traçando metas, objetivos, para que o ano vindouro seja diferente, de repente. Torço para que melhore muita coisa na vida do brasileiro, né? Nós, inclusive, estamos a poucos dias de elegermos

0: novos senadores, novos deputados. Talvez um novo presidente da República, não é certeza, né? Ainda, mas após a apuração, nós teremos certeza se nós teremos, se nós daremos manutenção ao que já está, ou colocaremos um novo presidente da República. Vamos aguardar, né? Vai do voto de cada um. Nós estamos pertinho aí de elegermos nossos novos governadores, né? O Tocantins, de qualquer forma, vai contar com um novo governador, porque o que está aí vai ter que sair, já vem de reeleição, né? Então, no Tocantins, um novo governador nós teremos, ou uma nova governadora. Então, pensar no dia de amanhã, pensar no ano que vem, é também fazer boas escolhas no presente momento. Então, procure votar certo, procure estudar a vida do seu candidato, procure entender a vida pregressa de cada um, né? Buscar mesmo com afinco a ficha, né? Do candidato ou da candidata, se já tem mandato, como que o seu candidato votou nos últimos anos, né? Se ele já é mandatário e quer buscar um novo caminho, ele responde a algum processo, como que está sendo o mandato dessa pessoa, né? E esse novato que está entrando, como que já contribuiu para com o nosso estado? Gera emprego, tem um nome bacana a ser trabalhado, é uma pessoa que pensa no próximo, que de fato, enfim, é uma série de fatores que a gente precisa analisar, leva o programa todo aqui para a gente pensar juntos, né? Mas você precisa dar uma observada, né? E votar certo para que o ano que vem seja um ano melhor para cada um de nós. Como é que está sendo o ano de 2026 para você, né? Para a sua família, para o brasileiro como um todo? Na segurança pública, na infraestrutura, na saúde. Saúde é vida. Como é que você imagina as nossas vidas, né? Como é que tipo de gestor que você imagina que pode cuidar bem da gente no ano que vem também? No quesito saúde, sistema único de saúde, enfim. Pensa bem, faça boas escolhas, porque está em jogo, inclusive, o futuro dos nossos filhos e netos.
1: Falando sobre ainda as eleições, até amanhã, o candidato Paulo Mourão, do Partido dos Trabalhadores, estará aqui em Paraíso, fazendo ali uma concentração e caminhada na Avenida Bernardo Saião, a partir das 8 horas. Então, está aí o recado para você que acompanha aí o Partido dos Trabalhadores. O candidato do PT, Paulo Mourão, vai estar aqui em Paraíso, né, conversando, papeando aí com os empresários, lojistas, né, também a clientela, pela manhã, aqui em Paraíso do Tocantins. Então, está aí o recado do Partido dos Trabalhadores. É hora de cumprimentar nossos queridos ouvintes, né? O senhorinho está sintonizado conosco, né? Lá no assentamento Manuel Alves, em Taguatinga, através da rádio. Qual é a rádio lá de Taguatinga? Você sabe o nome dela?
0: De Taguatinga?
1: Isso.
0: Cultura.
1: Rádio Cultura de Taguatinga, né? Taguatinga, que fica a 80 quilômetros da Bahia, né? Luiz Eduardo Magalhães. 20 quilômetros de Aurora, né? Taguatinga também, muito perto.
0: Isso.
1: Dianópolis.
0: Aliás, eu comentei em programas passados, já faz um bom tempo, quando nós estávamos visitando, né, os municípios, e você estava presente. Nós ficamos encabulados com as oportunidades de trabalho que Taguatinga fornece e a falta de mão de obra, né?
1: Isso.
0: Nós tivemos com o Bruno Ursino lá, que comanda a rádio, a informação de que precisa de um ônibus para ir buscar pessoas fora da cidade, para ir trabalhar dentro da cidade. Lá, Taguatinga está produzindo água potável, né? Energético e outras coisas mais, né, Cojaque?
1: Isso.
0: Combinado, leite, queijo, requeijão, lá no Sudeste.
1: Cachaça.
0: Né? Cachaça, município de Combinado. Taguatinga é energético, água potável. Você se recorda da marca que é da região lá? Tem a ver com Azuis, não
1: é? É, isso.
0: Água potável, mineral, Azuis é daquela região também. Então é muita riqueza na região Sudeste, muitos empregos, e parece que o pessoal não está dando muito moral para o trampo, não. Os do município ali, porque a informação que nós tivemos é que o pessoal tem que importar empregados, né? Complicada a situação. Educativa, rapaz, é educativa. Eu falei cultura, né? É Educativa FM 105.9. Um grande abraço para vocês que nos escutam por aí através dessa bela frequência de rádio.
1: Dando sequência com mais informações, tem mais algum recado aí?
0: É porque, na verdade, já se arrasta aí por 3-4 dias, quem sabe. Um pedido da Aldi Matos, nossa companheira da federação, que mandou uma artista regional aqui, falou: Taíde, essa é a nossa princesinha, a Bianca Viana. Se puder, toca aí no programa Voz Tocantins, no horário dos artistas locais, né? Agradecemos nós aqui da Natureza FM de Pium. Então, Aldi Matos e Dimas, hoje é dia de valorizar essa princesinha. E chegou pra gente a música denominada Estou Ligando, Mix Master. Seria realmente esse o nome? É o que chegou pra gente aqui. Mas hoje a gente apoia a cultura do nosso estado.
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0: mais uma vez, eu jogo pra vocês.
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2: Muito bem, tá dado o recado. Você que nos escuta em alguma região do Tocantins e tem aí o seu artista preferido, manda pra gente aqui, tá? A gente toca com muito carinho. 991-10-7350. Ali em Araguatins, por exemplo, tem muitos artistas. Miranorte, Gurupi, Araguaçu, Palmas. E a gente quer ouvir essa rapaziada toda aí. 991-10-7350. Recentemente nós prestigiamos um artista gospel, né? Aqui no nosso programa A Voz de Tocantins e repercutiu muito bem a participação do Rafael Chagas, que cantou uma linda canção aqui no programa A Voz do Tocantins, né? E ele ficou sabendo, inclusive mandou uma bela mensagem pra gente aqui, e isso é bacana demais. O que, que você achou da cantora? Pinhuense, é? Quem nasce do Pinhu é o quê, Cojá?
3: Pinhuense.
2: Pinhuense.
3: É. É? Olha, na verdade é o seguinte, Ataíde, é um talento, né? Porque a gente vê que o Tocantins ainda tá carente de artistas, né? Tem muitos.
2: Alguns até desmotivados.
3: Até desmotivados, né? Mas é sempre bom quando surge um talento, né? Tem um cantor sertanejo aqui de Paraíba. Como é que é o nome dele, Ataíde? É Christian, né? Tá morando na Bélgica, ele tá aqui agora. É sempre veiculada a música do programa da Miriam Souza, né? O programa Balada Sertaneja, né, Tati? Então tá aí. Nós temos grandes talentos aqui no Tocantins. Agora precisa de espaço também, né, Thaís?
2: Porque espaço, investimento, oportunidade. É,
3: porque veja bem, os grandes
2: talentos. Isso, e aquilo que você fala, sorte também, né?
3: Sorte, né? Porque os cantores hoje, eles estão. Quando eles conseguem um escritório famoso, de já cantores consolidados, eles atingem o seu auge, né? Agora, quando você fica aí no anonimato, é meio complicado, né, Thaís? É. Só com a boa vontade, né? Aí é complicado. É quando você vê a história de Zezé de Camargo e Luciano, que o pai dele comprava ficha para ligar do orelhão na rádio para pedir música, né, Thaís? Era, né, tudo isso hoje se tornou história. Então, esses grandes talentos. E cabe a nós, né, Rádio Com, principalmente, dar essa oportunidade. Então, a Audimato está dando essa oportunidade também para essa menina lá de Piú, que é, consequentemente, chega aí em todos os rincões tocantinenses.
2: Sabe, é, sabe o que mais me encabula? Eu sou muito fã do YouTube. E lá a gente vê vídeos de tantos artistas que eu posso chamar assim de excelência, sabe? Que cantam demais, e afinadíssimos, tocam e tal. E o brasileiro resolve dar aula. Claro, tem os méritos, né? Não vou dizer que a pessoa... Não é que não merece, mas é mais ou menos assim. Tem muita gente sem talento. O ouvinte vai entender minha crítica. Tem muitos cantores sem talento, vocal, sei lá o que mais, que conseguiram o ápice da carreira. Sem talento. Algum. Você sabe disso. Tem cantor aí que não canta nada e chegou no ápice da carreira. E tem outros que cantam até demais, além do necessário, e que não saem lá de sua região. Você sabe disso, né?
3: Isso.
2: É uma crítica interessante também, né? Não desmerecendo. Chegou, tudo bem, tá faturando, que legal, tá fazendo shows, mas cantando péssimo. Então o brasileiro, infelizmente, ainda tem um mau gosto musical, por exemplo. E tem tantos talentos por aí que cantam demais e não conseguem o ápice da carreira, a fama, o auge, fazer shows, ganhar cachês bons, com merecimento, porque cantam demais. Eu tava... Acredito que alguns ouvintes que acompanham a gente aí... Eu vou tentar liberar um áudio aqui pelo YouTube.

0: de um jovem. Eu não estudei sobre ele, né? Mas assim, ele deitado numa cama, Kojak, e um violão, deitado assim de barriga para cima, com o violão, e mandou uma música que quem interpreta é Bruno Mars, um cantor internacional. Você consegue ouvir um pouquinho o talento desse cara aqui comigo?
1: Vamos.
0: Presta atenção no talento, presta atenção. Deitado.

0: afinação. Resumo. Tem talento de sobra ou não tem?
1: Com certeza, né? Com certeza.
0: É. E ninguém praticamente sabe o nome, onde mora e tal. Tô entendendo o que eu quis dizer, né?
1: Isso.
0: É, ponto final. É isso que eu queria comentar. Tem muita gente sem talento, mas que chegou. Beleza, bacana. Nada contra. Só que tem muitos talentos aqui no Brasil que são talentosíssimos, né? Tem talento em excesso e que não saem ali de suas regiões e seus municípios, que mereciam uma chance. Vamos acreditar que o dia vai chegar. Esse aqui, virei fã. Na hora que abri o vídeo, pronto, eu gostei demais, né? Virei fã.
1: Então tá aí, né? Grande talento. Como é que é o nome?
0: Como é que é?
1: Nome do cantor?
0: Deixa eu ver direitinho aqui. A música que ele canta é de Bruno Mars. Vai tocando aí, vou providenciar. Esqueci o nome dele agora. Eu vou caçar.
1: Então tá aí, gente. É o programa Voz do Tocantins também. Disponibilizando o espaço aí pra cultura, né? Os talentos aqui do estado do Tocantins. São muitos, né? Tem alguns aí que continuam ainda no anonimato, mas o nosso papel aqui é sempre estar dando essa oportunidade para esses grandes cantores, não é isso? Vamos com mais informações. Olha, a menina de 4 anos morreu após suspeito de encefalite. Esse fato, de acordo com o site, surgiu.
0: Né? Só um momento, eu já copiei o perfil dele na rede social, é só RiffGui FTR. Ficou difícil. Assim, eu só vi o vídeo. Virei um fã instantâneo ali, ele, na sua página, no Instagram, ele interpreta uma série de músicas, principalmente o rock and roll, com voz e violão, voz e guitarra, né? E parece que toca em alguns barzinhos também, mas é arroba riff, esse riff aqui fica um F mudo, G-I-F-T-R, não sei o nome dele, mas é brasileiro e que canta todo tipo de música que você imaginar. Segue lá e veja a vida desse menino, tomara que consiga o ápice da carreira aí.
1: Olha, a menina Luísa Oliveira Santos, de 4 anos, morreu após uma rápida evolução de um quadro neurológico enquanto estava internada em Araguaína. A criança morava com os pais em Pissarra do Sul, no Pará. Segundo a família, Luísa começou a apresentar dor de cabeça no dia 3 de setembro. No dia seguinte, porém, o quadro evoluiu e a menina teve convulsões. Ela precisou ser transferida para Araguaína, onde recebeu atendimento especializado. A principal suspeita dos médicos é de encefalite viral. No entanto, o exame que poderá identificar o agente causador ainda está em análise. Conforme a família, o resultado pode levar cerca de 30 dias. De acordo com a mãe de Eloís, Hanna Mirelle Oliveira Pinto, de 29 anos, a menina inicialmente apresentou apenas dor de cabeça. Por isso, a família procurou atendimento médico. No começo, os profissionais levantaram a possibilidade de um problema relacionado à visão ou de conjuntivite. Entretanto, a dor persistiu e Eloís sofreu uma convulsão. Diante da piora, a criança foi transferida para o pronto atendimento infantil de Araguaí. Na unidade, ela apresentou novas convulsões e precisou de cuidados intensivos. Eloísa foi caminhada para a UTI, onde precisou ser entubada e sedada. Exames identificaram um inchaço no cérebro. A partir dos resultados, os médicos passaram a investigar a possibilidade de encefalite. Além disso, a equipe realizou exames para descartar outras causas. Segundo aí a família, os testes descartaram meningite. Segundo Hanna Eloísa, não apresentou febre e também não teve outro sintoma importante, além da dor de cabeça e de um episódio de vômito. A mãe também informou que a filha estava com as vacinas em dia. Com o agravamento da situação, os médicos conversaram com os pais sobre o estado de saúde da menina. Nesse período, familiares e amigos organizaram uma corrente de oração com mais de 200 pessoas. A família continua acompanhando os testes realizados diariamente pela equipe médica. No entanto, segundo a mãe, Eloísa deixou de apresentar reflexos durante as avaliações. Posteriormente, os médicos informaram aos pais que iniciaram o protocolo para confirmar morte encefálica. O protocolo contou com novos exames e avaliações clínicas. Após a conclusão dos procedimentos, a equipe confirmou a morte encefálica da criança, lamentavelmente.
0: O Bolsa Família terá aumento de 15,04% com o pagamento mínimo por família, passando de R$ 600 para R$ 691 a partir de outubro. O reajuste foi autorizado pelo presidente Luiz Inácio Lula da Silva no dia de ontem, com a assinatura do decreto número 13.120, publicado em edição extra do Diário Oficial da União. Os pagamentos com novos valores começam em 19 de outubro. Considerando os adicionais previstos no programa, o benefício médio passará de R$ 675 para R$ 777, uma diferença de R$ 102. Esta

0: É a primeira correção pela inflação desde a retomada do Bolsa Família, em 2023. O percentual corresponde à variação acumulada do Índice Nacional de Preços ao Consumidor entre março daquele ano e agosto de 2026. A atualização alcança os diferentes benefícios que compõem o valor recebido pelas famílias. A exemplo, renda de cidadania, primeira infância, variável familiar. E o valor final recebido depende da composição familiar e dos benefícios aos quais cada família tem direito. A recomposição terá custo estimado em 5,8 bilhões de reais neste ano, a partir da folha de outubro, e de aproximadamente 22 bilhões de reais em 2027. Segundo o ministro do Planejamento e Orçamento, Bruno Moretti, a equipe econômica identificou espaço fiscal para acomodar o reajuste com remanejamentos no orçamento, sem elevar o limite global de despesas do governo federal. Um relatório com os detalhes será divulgado nos próximos dias. Moretti afirmou que a medida busca recuperar o poder de compra das famílias. A lei número 14.601/2023, que recriou o atual modelo do Bolsa Família, prevê a possibilidade de correção dos benefícios em intervalo de, no máximo, 24 meses.
1: E aí, chegando quase já no final do programa, vamos com mais informações, porque aqui a notícia não para. É? Agora, até depois desse reajuste pelo Bolsa Família, né, o foco agora é o Bolsa Família, né? Deixou de ser o Supremo Tribunal Federal, porque alguns deputados estaduais, até como deputados federais e senadores, estão querendo barrar esse reajuste, né, alegando que é um período eleitoral, né, e se torna um projeto aí politiqueiro, né, Thaís? Então, tem muitos deputados aí que estão se mexendo, né, para que esse reajuste seja feito somente depois das eleições, não é isso? Então, a gente está vendo essa movimentação, justamente tirando o foco aí do Supremo Tribunal Federal, que só volta semana que vem, né, Thaís, para ativa, não é isso?
0: É isso aí. Está gerando um amplo debate, precisa ser discutido. Se for irregular, que revejam a situação. Se não for, que continue, né? Mas é isso. Boa a sua análise, né?
1: Cumprimentar aí nossos ouvintes. O Pereira em Mira Norte está sintonizado conosco. É, o Wanda aqui, o Baianinha, está sintonizado também conosco. É, a Dona Maria das Dores, lá no setor Serrano 1, todos os dias sintonizada aqui no programa Voz do Tocantins. Quem está também sintonizado conosco é seu Petronilho, lá na Avenida Princesa Isabel, no setor Jardim Paulista, todos os dias também aqui no programa Voz do Tocantins. Você e Abreulândia, muito obrigado aí pela preferência de sintonia, você que nos acompanha através da Rádio Abreulândia FM. Dois Irmãos, cumprimentar aí o pastor Gessirã, é o prefeito da cidade de Dois Irmãos, já é o segundo mandato, viu, Thaís? Ele também, quando tem um tempinho, está ouvindo aí o programa A Voz do Tocantins através da Rádio Dois Irmãos FM.
0: E vamos embora, né?
1: Isso.
0: Tirar nosso time de campo, agradecer a audiência e participação de cada um, que seja um fim de semana tranquilo. Convidá-los, amanhã, dia 19, na Estância da UBEM, aqui na cidade de Paraíso do Tocantins, vai acontecer o 8º Leilão Direito de Viver. Haverá transmissão através da maior empresa de transmissão de leilões do norte do país, Canal Leilões, e você, em qualquer parte do Tocantins, vai poder arrematar itens, produtos, né? Um dos produtos que eu achei... Produtos não, algo que será ofertado lá, um filhotinho de cachorro, pastor alemão. Se eu tivesse com o money no jeito aqui, acho que eu daria um lance bom nesse animal, porque seria meu e o dinheiro vai para o Hospital de Amor, entendeu? Mas já que o Ataíde não pode, dessa vez, o Kojak pode, você que nos ouve pode. Assista lá a transmissão e dê os lances nesse cachorrinho pastor alemão já com os 4 meses de idade, coisa mais linda do mundo. Falei, vou lançar, mas agora não, né?
1: É isso.
0: Então tem o leilão, o direito de viver, sabadão, amanhã, aqui na cidade de Paraíso, após o almoço. Todo mundo convidado.
1: Que Deus ilumine a cada um dos lados tocantinenses. Segunda-feira a gente volta a se encontrar. Ótimo final de semana a todos.
0: Até lá.
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0: tarde, muito boa tarde para você que está sintonizada do outro lado do rádio, para você que está ligadinho. Tudo bem com você, meu ouvinte querido, minha ouvinte maravilhosa? O que foi, né? Não saiu, não tá ouvindo aí? É assim mesmo, né? Hoje. É isso aí, vamos que vamos com o nosso programa Hora da Notícia aqui na Unitins FM, sempre trazendo o melhor para você, o melhor da informação, o melhor da música, o melhor do carinho, do chamego, do cheiro no cangote. Eu sou a Carla Morena, te faço companhia até a 1 hora da tarde aqui no nosso programa Hora da Notícia. Ó, gente, aqui no Hora da Notícia, você já sabe, tem a gente do lado de cá fazendo a programação para você e você deste outro lado, do lado de lá e do lado do rádio, né, ouvindo a gente e mandando mensagem. O nosso telefone é o 99915-6234, estamos aqui aguardando a sua participação. A gente, neste momento, né, nesta manhã de hoje, agora no finalzinho da manhã, nós estamos aí fazendo uns ajustes aí no nosso transmissor lá na Serra. A equipe está por lá, dando uma ajustadinha lá no transmissor e com isso, neste momento, você ouve a gente em outras plataformas. Quais são, né? Você não está conseguindo sintonizar aí, talvez, neste momento, no sinal e no rádio, mas nós estamos ao vivo e em cores aí, né? Ao vivo e em cores, eu digo assim, né? Só o som. Na internet, no nosso site fm.unitins.br, no aplicativo da Unitins FM e na televisão. Pode sintonizar lá no 13.2 que você ouve a gente, tá bom? Hoje estamos assim nesse momento no ajuste, né? Começou aí no horário da Poliana, já depois das 11 horas, e agora nós seguimos por aqui, então, neste momento aí nas nossas outras plataformas, porque a nossa rádio é multiplataformas. Assim, logo em breve o sinal vai normalizar aí também pra você no rádio, tá bom? E a gente vai seguindo junto por aqui, time completo. Deusimar Bispo, boa tarde, tudo bem com você? Ih, Deusimar, pera bem aí. Dá uma malinada bem aí, Deusimar vai dar uma ajustada no microfone dele.
1: Estando por aqui.
0: Agora sim, limpinho. Dá uma boa tarde de novo, Deusimar. Sim.
1: Boa tarde, tudo bem? Tô tranquilo, sossegado, na paz, como sempre. Como estamos por aí?
0: Tudo bem também, Deusimar. Hoje é aquele dia que é a sexta-feira. Isso, hoje é a sexta-feira. Aquele dia especial que você espera a semana toda, né? Tem gente que espera o sábado, porque ainda trabalha no sábado aí de manhã, às vezes o dia todo. E o time por aqui nesta sexta-feira está completo. Dona Maiara Abreu, boa tarde, bem-vindo ao nosso programa. Tudo bem com você?
2: Dona Carla Morena, boa tarde para você, boa tarde para os nossos ouvintes. Uma ótima sexta-feira para você que está aqui sintonizado. E claro, o que é?
0: É, sexta.
2: E o que foi que ele saiu bem baixinho assim pra mim?
0: É porque tá só, não sei, alguma coisa então... aqui. Mas tá funcionando.
2: Tá, então pronto.
0: Deixa eu ver aí, eu ouvi aqui na internet.
2: Ô, meninozinho.
0: Tá normal? Porque aqui tá baixinho.
1: Tá baixinho.
2: Igual o Ricardo fala, vai baixinho, joga baixinho. Aí vai tocando a música só na bateria e vai cantando. Assim a gente vai seguindo por aqui. Compadre, mas tirando isso, tá tudo bem, tudo nos conformes, não é isso? O compadre também não veio.
0: Ah, ele tá aqui. Aqui tá tudo em ordem.
2: Isso, compadre. Hoje nós estamos imprevisto, mas é aquela frase. Quem sabe faz ao vivo, nós estamos aqui ao vivo, não é, Deusimar Bispo? Boa tarde.
1: Ao vivo sempre, ao vivo e a cores.
2: Isso, ao vivo e a cores. Pra você que tá acompanhando aí, olha o nosso status do WhatsApp, pra você que não tá conseguindo ouvir, então você não vai estar ouvindo esse recado.
1: Você não tá ouvindo a gente?
2: É, vê o WhatsApp.

0: aqui tá tudo em ordem.
1: Isso, compadre, nós já estamos imprevistos, mas é aquela frase, quem sabe faz ao vivo, nós estamos aqui ao vivo, não é, Deusimar Bispo? Boa tarde.
2: Ao vivo sempre, ao vivo e a cores.
1: Isso, ao vivo e a cores. Pra você que tá acompanhando aí, olha o nosso status do WhatsApp, pra você que não tá conseguindo ouvir, então você não vai estar ouvindo esse recado.
2: Você não tá ouvindo a gente?
1: É, vê o WhatsApp,

0: aqui tá tudo em ordem.
1: Isso, compadre, nós já estamos imprevistos, mas é aquela frase, quem sabe faz ao vivo, nós estamos aqui ao vivo, não é, Deusimar Bispo? Boa tarde.
2: Ao vivo sempre, ao vivo e a cores.
1: Isso, ao vivo e a cores. Pra você que tá acompanhando aí, olha o nosso status do WhatsApp, pra você que não tá conseguindo ouvir, então você não vai estar ouvindo esse recado.
2: Você não tá ouvindo a gente?
1: É, vê o WhatsApp,

0: Olha, gente, essa felicidade toda aí veio para alguns moradores e para a galera depois que a Prefeitura de Palmas entregou o alvará de construção do shopping, que vai se chamar aí Veredas do Lago. Ele será implantado aí no Plano Diretor Sul. E o projeto, ele reúne 120 lojas em mais de 18 mil metros quadrados de uma área bruta locável dentro de um terreno de 86 mil metros quadrados. Segundo aí as informações do Grupo Brasil Terrenos, o shopping deve agregar aí o conceito de nova centralidade, que desloca o eixo de expansão urbana central da cidade para a próxima da região sul. Gente, o local, lá dentro desse shopping, serão reunidos restaurantes, lojas, tem também cinema, vai ter também cinema, academia, brinquedoteca, espaços para eventos e mais de 2 mil metros quadrados de uma área externa só para lazer, tá bom? Essa atração aí de maior impacto será, segundo as informações do shopping, é uma roda gigante com mais ou menos aí 50 metros, denominada como Veredas Sky Reels. É isso? Reels? É isso. Foi aqui.
1: É meu inglês da menina.
0: Com cabines que vão ser climatizadas e com iluminação noturna.
1: É view. De vista.
0: Sky View.
1: Vista então, para o céu aí, né? Veredas Sky View. Muito legal. Vai ter cabine climatizada e iluminação à noite pra você ver ela bem,
0: logo você vê
1: bem
0: iluminada. Olha aí, hein? E aí, o Coco Bambu, que muitos conhecem, já foi confirmado.
1: Não é fazendo propaganda, tá, gente? É porque muita gente pergunta, mas o que vai ter lá, né? Então, alguns restaurantes, franquias famosas aí já confirmaram a participação, né?
0: E aí, ele já confirmou a primeira grande operação do empreendimento e o complexo prevê ainda mais 2.191 vagas de estacionamento. Aí, mas onde é que vai ser? Olha, do lado de um atacadista aqui, sabe, na Teotônio, tem dois. Um do lado do outro, lembra? Quando um abre o primeiro, logo o outro em seguida, é do lado daquele segundo. Pronto.
1: É
0: bem uma área bem grande.
1: Porque hoje os shoppings da capital estão concentrados aqui na região central da cidade, né? Então agora um shopping aí, logo em breve, na região sul. Lembrando, gente, que um estabelecimento como esse gera também milhares e milhares de emprego para a cidade, né?
0: Sim.
1: Olha, vamos atualizar aí.
0: Próximo ali é o Newton Santos.
1: Vamos atualizar neste momento, voltamos aí ao ar no sinal no rádio, tá? Pode deixar seu radinho aí no volume bom pra você participar com a gente. Estamos no ar aí de novo em todas as plataformas, tá, Deusimar?
2: Estamos lá.
1: Por isso que eu falei, bora fazer o programa que agora ia volta, o menino só for lá, ligou e desligou o botão.
0: Pois é, inclusive um abraço aos nossos técnicos aqui da
1: Unitins. Um abraço aí pro Chico Legal, um abraço aí pro campeão, né? E também pro nosso coordenador de equipamento técnico e equipamentos aí, o Marcão,
0: o Cláudio,
1: né? Todos eles na sintonia e sempre organizando para que a gente faça sempre o nosso melhor por aqui. Vamos seguindo então, olha só, gente, a gente já continua com as informações aqui trazendo para você agora uma notícia sobre o Festival Gastronômico de Araguaína. É, vai ser realizado na próxima semana. Araguaína recebe então entre os dias 25 e 27, que é sexta que vem, sábado e domingo, o Festival Gastronômico de Araguaína, que vai ter como tema o sabor da nossa cultura. Vai ser um evento realizado pela Prefeitura de Araguaína em parceria, claro, com quem? Ninguém mais, ninguém menos que o Sebrae Tocantins. A programação reúne empreendedores do setor de alimentação, vai garantir que você, morador aí da região norte aqui do estado, aproveite, tenha uma experiência aí combinando gastronomia, cultura e, claro, a valorização dos sabores regionais que estarão em todos os pratos. A expectativa é que o evento tenha aí mais ou menos umas 3 mil pessoas por dia, um evento grande, gere movimentação em outros segmentos como comércio, serviços, turismo, hotéis, restaurantes, né? O evento também vai ter presença de chefes famosos como o Eric Jacquin, Eduardo Ramon e Ivan Halston aí, colocando a Araguaína no circuito das grandes experiências gastronômicas. Esses chefes são reconhecidos aí pelas suas trajetórias na gastronomia brasileira, estão aí com forte presença nas redes sociais, sempre mostrando o trabalho, e eles vão dar aulas, shows, todos os dias do evento, de 7h30 da noite a 9h30, com 100 vagas por atividades. Olha que legal, Mayara.
0: Eu achei interessantíssimo.
1: Já pensou? Você que faz aquele arroz tibundo.
0: Sim.
1: E pensa que a Araguaína...
0: Que é bom, né? Ruim não, né, Deus irmão?
1: Arroz tibundo tem seu valor.
0: E pensa que a Araguaína já estava, assim, na hora de receber um festival dessa magnitude.
1: Então.
0: E o pessoal que às vezes vem pra cá, né, pra ter um pouco dessa experiência.
1: Araguaína é uma cidade muito movimentada, né? É uma cidade muito boa, muito povo populosa, muita gente morando lá, faz ali, tá próxima ali de outras cidades muito importantes também, e merece o melhor, claro. Então, gente, serão 100 atividades por vaga, 100 vagas por atividade. Você que sabe só o arroz de bunga, aquele ovo frito passado,
0: que é mais
1: do arroz, né? Pelo amor de Deus, quer ter uma aula com o chefe de primeira? Se eu pudesse, eu mandava a Mayara, Deusimar.
2: Isso.
0: Eu posso mandava. Ir, se você quiser.
1: Não, é fim de semana, pode.
0: Não, mas eu preciso de deslocamento, né? Eu preciso ir um dia antes.
1: Pra poder fazer uma aulinha lá. E pode só chegar lá e participar? Não, gente. As atividades são gratuitas, tá? Pra você quiser participar. Cada aula dessa vai ter 100 vagas, mas as vagas são limitadas e você precisa fazer a inscrição antes. Onde que faz a inscrição, Carla? No site do Sebrae, to.loja.sebrae.com.br. To de Tocantins, logo na frente, tá? to.loja.sebrae.com.br. Você já faz logo a sua inscrição. Tomara que ache vaga ainda, né? Que o pessoal lá tá animado com essas aulas. E nessas aulas você vai aprender aí técnicas de culinária, conceitos aí de montar os pratos, né? De que alimento combina com qual e as perspectivas também sobre a cozinha, tá? Então, vamos que vamos. Já tá aí o calendário 25
0: e 27
1: a 27 de setembro aí, o Festival Gastronômico de Araguaína, que se torna aí uma tradição, como tantos outros nossos festivais.

0: Então, me dou rádio.
1: Ah, então lá deu certo lá. Sintonizou.
2: Acertou?
1: Acertou.
2: Qual
1: acertou?
2: Que é? 96,1.
1: Isso aí. Pronto, acertou.
2: Isso,
1: exatamente. Então vamos que vamos por aqui no nosso Cheiro no Cangote. Estamos só esperando você.
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0: Bom dia, Titia Maiara.

0: melhores ouvintes do mundo, que não largam a gente. Domingão, ele chegou por aqui, e aí ele chegou cedo, antes do meio-dia, para poder ser o primeiro a bater o ponto. Não foi, Deusimar? Libera o Deusimar aí, Carlos Moreno. Deusimar, como é que é?
1: É o domingo na sexta.
0: O domingão na sexta-feira. Fala, Domingão, como é que você tá por aí? Conta
2: Olá,
0: com a gente.
2: Olá, as meninas, boa tarde. Boa tarde,
0: tá Carlos Moreno.
2: Boa tarde, Maiarina. Chega coisa aí pra você, tá bom?
0: Hoje chega.
2: A gente foi primeiro que a Carlinha tem a Serena. É pra ela e a Serena. Depois você.
0: É pra mim, vocês ouviram aí?
2: Na vida, viu? Um abraço pra todos vocês
0: tá
2: aí,
0: na vida
2: de Mazão, linda animação, uh-huh. A gente Silva, minha amiga Mara.
0: Eu quero dizer que a Tina disse que foram duas sacolas de manga.
2: É, qualidade lá do Morro da Aranha, estamos por cá.
0: E mesmo. Nós não ganhamos nenhuma, Domingos. Já carregamos tudo pra ela. Deusimar, eu vou fazer a sonoplastia. O quê, Macaé? Deusimar, ela pegou lá no carro com a Tina mesmo. Tina, fica aí no carro, não desce as sacolas e de lá ela
3: Eu vou entregar vocês, bem aqui agora. KKKK, vou entregar vocês, tô fazendo a risada também. Eu vou entregar vocês, porque na hora que a Tina chegou, meu Deus.
0: O quê,
3: pois é, na hora que a Tina chegou, cadê você?
0: Fale
3: cadê
0: alto, que eu não tô escutando, não. Fale alto.
3: Não, aqui tá tudo em ordem.
0: Não, senhora, eu tava lá na minha sala esperando
3: não
0: ela.
3: Não estava. Aquele ali já tinha ido embora, você tinha ido almoçar e...
0: Mas existe uma coisa chamada dia seguinte.
3: Ou tava no banheiro, não sei fazendo o quê, entendeu?
0: Olha, entrou aí, ó. O Jonathan José tá lá em Imperatriz, Deus e Marte, sempre falando com a gente, sintonizado. Marcão, tira o negócio, Marcão.
3: Menino, já tá entrando, eu gosto brasileiro aqui.
0: Um cheiro pra você, Jonathan José, nossa querida Imperatriz e também toda a Barra da Aroeira, gente.
1: Exatamente.
0: Beijocas, tá bom? Nosso amigo Edmar Padrão, também conhecido como nosso colaborador aqui do Esporte Mais, então bom programa pra vocês, Deusimar, Maiara e Carla.
3: Beijo. Um cheiro pra você. Bora ver aqui agora se tá tudo certo. Continua do mesmo jeito.
0: Não, não deu certo, não, né? A Odília que deu certo, cara. Ela acertou, porque ela não deixou de ouvir a Unitins.
3: Tá sintonizada, tá acompanhando a nossa programação, né? O Osimar Almeida tá lá ligado também. Olha, a audiência da casa vale, Deusimar?
0: Vale
1: muito, muito.
0: É isso.
3: Muito bem, ele tá lá ouvindo a gente no carro, sinal aí 100% na qualidade, como diz o nosso querido PPPP. Essas férias não acabam mais, não. Ave Maria, estamos com saudade de você, inclusivemente, tá bom?
0: É. A Jane Silva tá lá em Portugal, tá sintonizada, e ela mandou um recado. Ela falou o seguinte: boa tarde, trio.
1: Boa tarde.
3: Boa tarde.
0: Cheiro e queijo.
3: Ué,
0: mas dependendo do
3: cheiro,
0: a gente não come esse queijo, não, amiga. A Carla leva pra ela.
3: É um cheiro e um queijo, aquela forma de dizer, né?
0: Ah, e aí ela falou o quê? Você fala assim, o quê? Não acredito.
3: O quê? Não acredito.
0: Isso, beijaço para todos e um bom final de semana pra vocês. Boa juízo aí, Deusimar.
1: Mas também final de semana, né?
3: Lá é antes do que aqui, Deusimar. Lá agora já é umas quatro, são umas quatro e pouco da tarde já lá pro Portugal, né?
1: Então, primeiro também.
0: Eu quero mesmo, Deusimar, eu quero mesmo é almoçar essa marmita, Deusimar, com o Baiano.
3: Ô, Baiano.
1: Ah, e falou que ele almoça lá no Rio das Pedras, lá perto de Natividade, entre Santa Rosa e Chapada.
0: Onde que é?
1: No Rio das Pedras, que ele almoça lá perto de Chapada, da Natividade.
0: Entendi. E aí ele colocou ali, Deusimar, só uma coxinha da asa pra não dizer que não tinha frango. Aí tem uma linguiça assada, tem carne assada também. E colocou bastante tomate ali pra poder ficar na parte fit, né? Um beijo, Baianão, pra você. Nossa amiga... Hã?
1: Nunca comeu lá
0: não.
1: Pedras, indo pra Natividade?
0: Não, nunca fui
1: nessa... Vou lá uma vez.
0: Vou passar. Você conheceu a marmita desse jeito aí já?
1: É porque pra cá, pra cima, é o Tabocão, que é forte lá.
0: Conhecido, né?
1: É, lá conhecido é o pão de queijo com linguiça lá do Rio das Pedras.
0: Ah, pois vou anotar essa dica. A Cleila Macedo deixou um oi pra gente, né, Cleila? Tudo bem por aí? Como é que você tá? Fala com a gente que a gente fala com você, princesa.
4: Oi, meninas, boa tarde.
0: Boa tarde.
4: Boa tarde, meu amigo Deusimar. Passando para desejar um final de semana abençoado para todos.
0: Que assim seja.
4: Descansando na minha redinha, né? Mas daqui a pouco...
0: Já foi pela boia na mamãe?
4: Muito, gastando as coisas, comprando. Vai para feira amanhã, né?
0: Uh-huh.
4: Vai Deus, pois é. Final de semana abençoado para todos.
0: Já descansou. Trabalhou onde descansou hoje?
4: Grande, tomando um esse ligeiro. Que o programa agora é curto. Um abraço a todos. E um excelente fim de semana.
0: Isso, amiga. Arrasou. Bom que ela vai adaptando de acordo com o programa, né, Deusimar? O programa tá mais curto, ela manda o áudio mais curto, que é para poder, né? A Carla tá ausente aqui, gente. A Carla tá resolvendo com o Marcão ali, tá?
3: É culpa do Marcão. Eu tô aqui, gente. Eu tô aqui.
0: Olha, nossa amiga.
3: E ainda tá, o Marcão tá me olhando feio aqui, porque ele queria que eu ainda, né? Ligasse o trem aqui.
0: O nosso amigo Alan Maranhão mandou um vídeo pra nós, eu acho que é chamando pro churrasco.
3: Fica aqui, menina, agora acaba. Fica aqui logo.
0: Bora almoçar com ele?
3: Vamos pra Alan Maranhão, lá é churrasco hoje. Quer ver? Bora, vem aqui, ó.
0: Olha, Deus, imagina churrasqueira solar.
1: Cadê?
0: Ih, tá baixinho.
5: Patrão aí, ó, tá na carninha.
0: Esse patrão é bom.
5: Mão de onça.
0: Mão de onça.
5: Mão de onça, aí, ó. Tomando a cervejinha aí, agora depois do expediente.
0: Já terminou?
5: Isso aí, Maiara Breve, Calamarela, minha amiga de tchau, obrigado.
0: Sim, hoje foi pra conhecer pessoalmente, que normalmente ele só manda o áudio ali, né?
3: É verdade, manda mais um áudiozinho aqui.
5: Meninas, boa tarde. Tá com a mão aí pra nós e pega o Guanabara e vem.
0: Tá bom, esse é um convite completo. Um beijo pra vocês.
3: Ai, vamos que vamos seguindo por aqui. O André tá sintonizado com a gente também, um abraço pra ele. O recado era pra nós, mas tá valendo,
0: o cheiro, André, pra você.
3: Olha, o Alessandro também veio hoje. Não, o que que ele tá aprontando hoje? Todo dia é um negócio diferente,
0: meu
3: né,
0: Deus, olha a mudança.
3: Alessandro é aventureiro, né, Deusimar?
0: Quebrando latinha, amassando latinha,
3: bicicleta, né? De boiando feijão. E todo dia ele tomando sorvete.
0: Hoje ele tá na skin country.
3: É, bora ver que hoje é que ele tá.
6: Fim de chapéu. Maiara Abreu, das Mavis.
1: Opa.
6: Estou aqui em Nova
0: Menino Cor, combinou com você, hein, amigo?
6: Transportando mudança, coração da Tereza.
0: Olha o forrozinho do ano.
6: Maravilha, bacana.
0: Olha ele arrumando o parado.
6: Tá passando
0: trabalho. Não, ele é que fecha o caminhão, olha.
6: Também é trabalhador. E qual é que é sucesso? É.
0: Ô, menino bom.
6: É, tá certinho. Vem pra nós aí. É a música de... Aquela mesma música lá de

0: onde? Motorzinho tá, rapaz, que ela chamou
1: Motorzinho, atenção, menino, o povo disse que ele não gosta atenção nisso, não, aqui na rádio, que ela é problemática. Vou ver a letra bem aqui, peraí.
2: Eita, pois tá bom.
1: E Alessandra, eu vou procurar a letra bem aqui ainda. Se acalma, vem aí, menino. Se não for essa, vai uma do Washington brasileiro, que é nota 10.
2: Boa mudança pra você. Um cheiro.
1: Abraço ao nosso querido reitor Augusto Rezende, passando por aqui, né, na nossa Unitins.
2: Reitor, você ficou bem de branco, menino.
1: Gostou?
2: Gostei.
1: Acertou.
2: Acertou,
1: aí ele acertou.
2: Reitor acertou no branco.
1: Foi mesmo, né? Muito bem.
2: Como é que é, Desmar?
3: Entrevista logo cedo.
1: Falando sobre o vestibular aí, né, do Tô Graduado, nós falamos aqui ontem no programa aqui também, né? E na nossa programação, durante toda a programação, você acompanha detalhes e informações aí sobre esse assunto.
2: Calma,
1: não perde a oportunidade. Começa hoje, meio-dia, o período de inscrição e vai até o dia 19 de outubro.
2: Tá até bom? O dia 19, tá? Tá, está informado. Carla, e hoje eu vou mandar um cheiro especial também para uma pessoa que eu estou muito feliz por ela, chamada Rívia Cléia. Terminou o curso de farmácia.
1: Parabéns, Rívia!
2: Terminou o curso de farmácia, agora está providenciando a formatura. E eu quero dizer o quanto eu fiquei feliz por ela e por toda a turma também, mas por ela, porque ela merece muito e lutou muito para
1: terminar. Com certeza, gente. Toda educação que a gente busca, né? Toda evolução que a gente busca merece ser comemorada. Ela está de parabéns, é isso aí. Muito bem.
2: E agora faz um churrasco, né?
1: Assim, pra gente poder comemorar. O povo só quer curtir, né, Deusimar?
2: Mas
1: a gente só quer que o mundo se acabe em barranco, né? Eita, menino. Ó, mandando um abraço também pro nosso amigo de Mapadrão. Ele tá falando que lá na região norte, na 504, 404, o pessoal tá lá 2 dias sem água. Aí não sei se é água da rua,
2: Marquinha, como comentou, é sobre
1: é água da rua. Água da rua, né? Como é que fala água da rua, né?
2: É água, aquela água encanada, né? Sem água.
1: Água
2: é
1: água, né?
2: Mas chega às vezes passar sem água, parece que é sem chover, né? Aí sem água encanada.
1: Só tem água da caixa.
2: Isso. É. Marquinhos também falou que essa com a quadra que ela mora também está nessa situação. Inclusive, pedimos aí pra BRK dar uma olhada.
1: Mandando um abraço também pro doutor Adolfo Vargas, médico hematologista do Hospital de Amor, aqui de Palmas, e é um ouvinte assíduo do programa. Ó, doutor Adolfo, um cheiro no seu cangote.
2: Cheiro no cangote, parabéns por transformar, né, aí nesse processo de ajudar
1: tantas pessoas, né? Olha só, o Agripino tá ligado também.
4: Carla Moreno,
2: tá tudo bem?
4: Aqui na fazenda da Santa Rita, município Porto Nacional. Estamos aqui na escuta, sextou.
2: E nós estamos aqui com você.
4: Eles me chamam, rapaz, e botam
2: curia. Não, fala não.
1: Mas, rapaz.
2: Hoje eles não vieram, não, amigo.
1: Hoje eu tô fazendo a sonoplastia.
2: Faz aí, mas você é do menininho, fala. Ô, gente, o nosso amigo Jânio Fernandes.
1: E sexta-feira, Deusimar, vai. Vai, sexta-feira.
2: Hoje é sexta-feira.
3: Hoje é sexta-feira.
1: Não me chame, não, que eu não vou, não.
2: Ô, gente, a gente precisa fazer um reserva aí, porque esses aqui não ficaram muito, muito bons, não, né? Nosso amigo Jânio Fernandes também bateu o ponto aqui, um cheiro no cangote dele. E o Guiuzinho dentro do parque. Conta aí, Guiu.
5: Fala, sua menina, boa tarde,
2: Oi, seu menino. Parece que você mandou mais um chá com o Chazinho
1: Camisão. Vamos de música, ele quer conversa, não.
5: E até segunda.
1: Um cheiro, o Guiu não lenca, não. Ele não. Ei, Domingos mandou almoço aqui também, ó, pra nós.
2: Parece dois bifes, parece dois
1: bifes. É muito,
5: Deus. Eu vou vir você, né, velho? Pra ti, agora.
1: É

0: Fala, sua menina, boa tarde. Boa tarde.
1: Oi, seu menino. Opa. Parece que você mandou mais um chá pra você assim, encarnizando. Vamos de música, ele não conversa não.
0: E até segunda.
2: Um cheiro, o não lenca não. Ele não... Ei, Domingos mandou uma moça aqui também, ó, pra nós.
1: Parece dois bifes, parece dois
2: bifes. É muito.
0: Eu vim você, né, meu pratinho? Agora.
2: Não, tá?

0: façam adequações nos sistemas e nos procedimentos. Entre os principais ajustes está a adaptação ao aplicativo CNH do Brasil, além das mudanças necessárias para atender às regras aprovadas na nova legislação. O Detran Tocantins alerta que a extensão do prazo de validade não significa que todas as CNHs serão renovadas automaticamente.
1: Olha, 5 cidades do Tocantins ficaram entre as 10 mais quentes do Brasil, segundo dados aí do Instituto Nacional de Meteorologia, o IMET. Formoso do Araguaia teve o maior registro entre os municípios tocantinenses, com 40,6%, né, graus Celsius. Né. A maior temperatura do dia foi registrada em Nova Chavantina, no Mato Grosso, com 40,9 Celsius. Entre a cidade do Tocantins também aparece no top 10 do ranking: Peixe, 40,4, Araguaçu, 40,3, Porto Nacional, 40,2 e Lagoa da Confusão, 40 também. Para hoje, né, Formoso do Araguaia deve ter a temperatura entre 23 a 38. A previsão indica poucas nuvens pela manhã e muitas nuvens à tarde e à noite, com possibilidade de chuva isolada. Em Palmas, a temperatura mínima prevista é de 23 graus Celsius e a máxima 38. A umidade relativa do ar deve variar entre 40% e 60%. O IMET prevê calor, o calor continue intenso no Tocantins, né, com temperaturas que podem superar 40 graus Celsius no Mato Piba. Portanto, aí, temperatura indicando aí muito calor aqui no Tocantins. E também o IMET emitiu alerta de perigo potencial para baixa umidade para quase todo o Tocantins, com exceção da região do Pico do Papagaio. O aviso vale das 10 às 21 horas de hoje. A umidade relativa do ar deve variar entre 30% e 20%. O Instituto orienta a população a beber bastante líquido, evitar atividades físicas nas horas mais secas e não se expor ao sol durante os períodos mais quentes do dia. Em caso de necessidade, a orientação é procurar a Defesa Civil pelo telefone 199 ou pelo Corpo de Bombeiros 193. Portanto, aí a temperatura aqui no Tocantins para essa sexta-feira.
0: O assédio eleitoral volta a ganhar atenção com a aproximação das eleições de 2026. A Justiça do Trabalho já registrou 738 processos relacionados ao tema entre 2023 e 2026. No último dia 16, quarta-feira, o Conselho Nacional de Justiça realizou em Brasília o seminário Assédio Eleitoral e o seu enfrentamento, voltado à prevenção, identificação e combate a essa prática. O Tribunal Superior Eleitoral e o Ministério Público do Trabalho também mantêm a mobilização. Abre aspas, no meu voto, mando eu, fecha aspas, que reúne informações sobre assédio eleitoral e orientações para denúncias relacionadas às relações de trabalho. No ambiente de trabalho, ameaças de demissão, promessas de vantagens, cobranças sobre o voto, participação obrigatória em atos de campanha e constrangimentos relacionados às preferências políticas podem caracterizar assédio eleitoral. A prática viola a liberdade de escolha do trabalhador e gera responsabilização nas esferas trabalhista e eleitoral. O problema aparece de formas menos explícitas também. Uma pressão exercida por um gestor, uma ameaça velada de prejuízo profissional ou até a tentativa de usar a posição hierárquica para direcionar a escolha política de quem trabalha. Denúncia. Para formalizar a denúncia, a vítima de assédio eleitoral deve procurar o MPT via site, telefone e e-mail ou pessoalmente na sede da Procuradoria Regional do Trabalho do Estado. A vítima poderá relatar o que está acontecendo e solicitar a preservação da sua identidade. Então você pode acessar aí o mpt.mp.br/assédio-eleitoral e faça a sua denúncia. Estou olhando o site aqui, muito fácil de ser acessado e muito fácil de registrar uma denúncia também. Menos assédio eleitoral.
1: Olha, um homem de 26 anos foi encontrado morto na tarde de ontem no loteamento Primavera, distrito de Luzimangues. O corpo apresentava diversas perfurações, a identidade da vítima não foi divulgada. Segundo a PM, o possível crime aconteceu após a vítima sair em uma motocicleta com o filho de 5 anos da garupa. O corpo foi avistado por moradores que acionaram a polícia. A criança foi localizada posteriormente e entregue aos familiares em segurança. Ninguém foi preso até o momento. Uma equipe do SAMU foi acionada e confirmou o óbito no local. Ainda conforme a PM, a motocicleta utilizada pela vítima não foi encontrada. A Secretaria de Segurança Pública informou que o corpo foi recolhido pelo Instituto Médico Legal e a Delegacia de Luzimangues iniciou as investigações para apurar as circunstâncias do crime. Portanto, aí, pode ser um latrocínio, né, que é aquele roubo seguido de morte. Agora, quem vai dizer isso são as investigações.
0: Uma aposta simples registrada em uma casa lotérica de Arapoema, no norte do Tocantins, acertou os 15 números sorteados no concurso 3782 da Loto Fácil, realizado no dia de ontem, e levou o prêmio de R$3.876.827 mais 4 centavos. Foi a única aposta a acertar a faixa principal. Os números do concurso foram 3, 4, 5, 7, 8, 11, 15, 16, 17, 18, 19, 20, 22, 23 e 25. Além do prêmio principal, 261 apostas acertaram 14 números e receberam R$ 2.008 mais 28 centavos cada. Outras 8.881 apostas fizeram 13 acertos com prêmio de R$ 35. E assim vai. Então parabéns a essa pessoa aqui do Tocantins que acreditou na sorte e faturou quase R$ 4.000.000 com essa aposta simples realizada em Arapuema, Tocantins.
1: Libertadores da América, ontem no Maracanã o Flamengo passou um sufoco, viu? Mas conseguiu aí ir à semifinal, mais uma vez aí, da Libertadores. Podendo chegar aí até ser pentacampeão, viu, Ataíde? Mas não foi nada mole, viu? A equipe do Independente Del Valle começou aí já marcando seu gol, né? Aos 31 minutos do primeiro tempo, com Riasco, né? Então tá aí. E se não entra a Arrascaeta, né? Com um passe fenomenal do goleiro Rossi, ele marcou de cabeça aí, empatando o jogo. E aí a torcida foi ao delírio. Então, nesse confronto, nós teremos aí Fluminense e Palmeiras e Estudiantes e Flamengo. O primeiro jogo vai ser no Maracanã, dia 20 do 10. O Palmeiras também enfrenta o

0: Fluminense em São Paulo, né? No dia 20 também, a confirmar. Então, tá aí, são jogos aí das semifinais da Copa Libertadores da América, obviamente. Então, nós teremos já no mês 10, próximo mês, né? Mês de outubro, né? As duas primeiras partidas das semifinais da Libertadores da América. Então, um clássico brasileiro, Palmeiras e Fluminense, e o outro, Flamengo e Estudiantes da Argentina. Lembrando que o retrospecto do Flamengo com o Estudiantes, são cinco partidas, quatro vitórias do Flamengo, viu? Então, é uma vantagem muito boa, né, para o Flamengo.
1: Nós vamos agora acionar mais uma vez o giro de notícias. Já passamos por Palmas e nós vamos agora falar com o Romilson Ribeiro, que entra no ar diretamente de Abreulândia, município pertencente ao Vale do Araguaia.
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3: Olá, amigos ouvintes do programa A Voz do Tocantins. Diretamente da Princesinha do Vale do Araguaia, aqui da nossa querida cidade de Abreulândia, mais uma vez estamos trazendo a informação que é notícia. Alô, você amigo ouvinte da nossa querida cidade de Barrolândia. Alô, você de Pugmil. Olá, você amigo ouvinte da nossa querida cidade de Nova Rosalândia, cidades da região do Vale do Araguaia. O nosso muito obrigado pela sintonia, por todos os dias você estar acompanhando a programação do Grupo Farcom. É muito importante sabermos que você, amigo ouvinte, sempre está presente, trazendo a sua audiência como o nosso incentivo principal para todos os dias estarmos aqui levando a informação aos quatro cantos do nosso Tocantins. Vamos ao nosso giro de notícias de hoje. Investigação apura denúncia de privação de água contra criança de 4 anos em creche na cidade de Divinópolis. Marianópolis assina contrato de conclusão com creche municipal. Boa notícia vindo da nossa querida cidade de Marianópolis. E também, obras da nova unidade básica de saúde da cidade de Abreulândia entra em reta final. Essas e outras informações agora no programa A Voz do Tocantins. A Polícia Civil de Divinópolis do Tocantins investiga a denúncia de que uma criança de 4 anos foi proibida de beber água durante o período da tarde do último dia 24 de agosto no Centro Municipal de Educação Infantil Nossa Senhora do Carmo, na cidade de Divinópolis. Segundo o relato da mãe da menor, a restrição teria sido aplicada por uma servidora como punição. O episódio foi registrado na Delegacia de Polícia do município como maus-tratos qualificados no artigo 136, parágrafo 3º do Código Penal. Conforme o boletim registrado, a criança chegou em casa, correu até a mãe em desespero e pediu água. Ela contou que a professora não lhe deu água porque tinha esquecido a garrafinha. Olha aí que situação complicada, gente. A gente pensa que já viu de tudo, mas ainda acontece isso aqui. É importante realmente que as autoridades investiguem e que a Prefeitura Municipal contribua com essa apuração e com certeza esse não é o melhor caminho. Afinal de contas, água é um bem fundamental a todo ser humano. Segundo a família da criança, constituíram um advogado e a Prefeitura aguarda o desenrolar da investigação. Muito importante isso, é as autoridades que dão a resposta para toda a comunidade. Já a Prefeitura, falando de coisa boa, já a Prefeitura de Marianópolis realizou a assinatura do contrato de prestação de serviço com a empresa vencedora da licitação. Na ocasião, o acordo definiu o responsável pela conclusão da creche municipal Irmã Maria Elmara. Olha aí que bom que está acontecendo. Mais essa ação da gestão municipal de Marianópolis e com certeza é uma obra que a prefeitura vai entregar à população e será muito bem-vinda porque a creche, diferentemente que a gente trouxe de Divinópolis, Marianópolis traz essa informação importante. Eu tenho certeza que, segundo a prefeitura, a contratação representa mais uma etapa para a conclusão da unidade educacional. Além disso, a gestão destaca a medida como parte de planejamento voltado à educação do município. Notícia boa, com certeza, vindo da nossa querida cidade de Marianópolis, aqui na região do Vale do Araguaia. Diretamente da nossa princesinha do Vale, a nossa querida cidade de Abreulândia, também temos notícia boa. Segundo a Prefeitura Municipal, por meio da Secretaria Municipal de Saúde, através do secretário Silvio Montello, a obra e a visita, que representa mais uma etapa da conclusão da Unidade Básica de Saúde do município, teve a participação dos conselhos, representantes do Conselho Municipal de Saúde, dos trabalhadores da área, além da visita do secretário Silvio Montello e toda a sua equipe. Essa é uma vistoria que permitiu aos conselheiros e profissionais conferir de perto a adequação dos ambientes físicos, a distribuição dos consultórios e os padrões de acessibilidade implantados no projeto. Segundo a equipe a empresa que está construindo a obra, é mais uma etapa vencida e que precisa sim da vistoria dos membros do Conselho Municipal de Saúde, também dos profissionais que estão atuando na obra e, sobretudo, supervisionada pela gestão municipal do nosso querido prefeito Manuel Moura. É uma obra que, com certeza, vem de encontro aos anseios da comunidade e a cidade de Abreulândia agradece mais essa obra que, com certeza, vai servir e chegará em boa hora a toda a comunidade. Diretamente dos estúdios da Rádio Abreulândia FM, eu, Romilson Ribeiro, para o programa A Voz do Tocantins. Um abraço a todos e fiquem com Deus.
1: Valeu, Romilson Ribeiro. Obrigado pela participação no programa de hoje, programa Voz do Tocantins. Edição de sexta-feira, sextou aqui. Hoje é dia dos símbolos nacionais. Vamos estudar juntos aqui? Para representar a pátria, usamos os símbolos nacionais. Quais são eles? A bandeira nacional, as armas nacionais, o hino nacional e o selo nacional. A bandeira nacional, assim como as armas nacionais, foram instituídos no dia 19 de novembro de 1889, ao ser proclamada a República, em 15 de novembro de 1889. O governo brasileiro criou o selo nacional

0: usado para autenticar os documentos oficiais expedidos pelo governo brasileiro. E o hino nacional teve sua melodia composta por Francisco Manuel da Silva, em 1831, com letra de Otávio Saraiva de Carvalho, substituída em 1909 pelo poema de Joaquim Osório Duque Estrada e oficializada em 6/9/1922. Então o programa Voz do Tocantins também distribui conhecimento por aí. Hoje é dia dos símbolos nacionais. E faltam 104 dias para a chegada de 2027. Como que está sendo o seu ano, amigo ouvinte? Como é que está? O que você está pensando para o ano que vem? Já vá traçando metas, objetivos, para que o ano vindouro seja diferente, de repente. Torço para que melhore muita coisa na vida do brasileiro, né? Nós, inclusive, estamos há poucos dias de elegermos novos senadores, novos deputados. Talvez um novo presidente da República, não é certeza, né? Ainda mais após a apuração, nós teremos certeza se nós teremos, se nós daremos manutenção ao que já está, ou colocaremos um novo presidente da República. Vamos aguardar, né? Vai do voto de cada um. Nós estamos pertinho aí de elegermos nossos novos governadores, né? O Tocantins, de qualquer forma, vai contar com um novo governador, porque o que está aí vai ter que sair, já vem de reeleição, né? Então, no Tocantins, um novo governador nós teremos, ou uma nova governadora. Então, pensar no dia de amanhã, pensar no ano que vem, é também fazer boas escolhas no presente momento. Então, procure votar certo, procure estudar a vida do seu candidato, procure entender a vida pregressa de cada um, né? Buscar mesmo com afinco a ficha, né? Do candidato ou da candidata, se já tem mandato, como que o seu candidato votou nos últimos anos, né? Se ele já é mandatário e quer buscar um novo caminho, ele responde a algum processo, como que está sendo o mandato dessa pessoa, né? E esse novato que está entrando, como que já contribuiu para com o nosso Estado? Gera emprego, tem um nome bacana a ser trabalhado, é uma pessoa que pensa no próximo, que de fato, enfim, é uma série de fatores que a gente precisa analisar, leva o programa todo aqui para a gente pensar juntos, né? Mas você precisa dar uma observada, né? E votar certo para que o ano que vem seja um ano melhor para cada um de nós. Como é que está sendo o ano de 2026 para você, né? Para sua família, para o brasileiro como um todo, na segurança pública, na infraestrutura, na saúde, saúde é vida. Como é que você imagina as nossas vidas, né? Que tipo de gestor que você imagina que pode cuidar bem da gente no ano que vem também, no quesito saúde, sistema único de saúde, enfim. Pensa bem, faça boas escolhas, porque está em jogo, inclusive, o futuro dos nossos filhos e netos.
1: Falando sobre ainda as eleições, até de amanhã, o candidato Paulo Mourão, do Partido dos Trabalhadores, estará aqui em Paraíso. Vai fazer ali uma concentração e caminhada na Avenida Bernardo Saião, a partir das 8 horas. Então, está aí o recado para você que acompanha aí o Partido dos Trabalhadores. O candidato do PT, Paulo Mourão, vai estar aqui em Paraíso, né, conversando, papeando aí com os empresários, lojistas, né, também a clientela, né, pela manhã, aqui em Paraíso do Tocantins. Então, está aí o recado do Partido dos Trabalhadores. É hora de cumprimentar nossos queridos ouvintes. O senhor Rio está sintonizado conosco, né, lá no assentamento Manuel Alves, em Taguatinga. Através da rádio. Qual é a rádio lá de Taguatinga? Você sabe o nome dela?
0: De Taguatinga?
1: Isso.
0: Cultura.
1: Rádio Cultura de Taguatinga, né? Taguatinga que fica a 80 quilômetros da Bahia, né? Luiz Eduardo Magalhães. 20 quilômetros de Aurora, né? Taguatinga também, muito perto.
0: Isso.
1: Dianópolis.
0: Aliás, eu comentei nos programas passados, já faz um bom tempo, quando nós estávamos visitando, né, os municípios, e você estava presente. Nós ficamos encabulados com as oportunidades de trabalho que Taguatinga fornece e a falta de mão de obra, né?
1: Isso.
0: Nós tivemos com o Bruno Ursino lá, que comanda a rádio, a informação de que precisa de um ônibus para ir buscar pessoas fora da cidade, para ir trabalhar dentro da cidade. Lá, Taguatinga está produzindo água potável, né? Energético e outras coisas mais, né, Rogério?
1: Isso.
0: Combinado. É. É leite, é queijo, requeijão, lá no Sudeste.
1: Cachaça.
0: Cachaça. Município de Combinado. Taguatinga é energético, água potável. Você se recorda da marca que é da região lá? Tem a ver com Azuis, né?
1: É isso.
0: Água potável, mineral, Azuis é daquela região também. Então é muita riqueza na região Sudeste, muitos empregos. E parece que o pessoal não está dando muito moral para o trampo, não. Os do município ali, porque a informação que nós tivemos é que o pessoal tem que importar empregados, né? Complicada a situação. Educativa, rapaz, é educativa. Eu falei cultura, né? É Educativa FM 105.9. Um grande abraço para vocês que nos escutam por aí, através dessa bela frequência de rádio.
1: Dando sequência com mais informações, tem mais algum recadeta aí?
0: É porque, na verdade, já se arrasta aí por 3-4 dias, quem sabe. Um pedido da Aldi Matos, nossa companheira da federação, que mandou uma artista regional aqui, falou, Taíde, essa é a nossa princesinha, a Bianca Viana. Se puder, toca aí no programa Voz Tocantins, no horário dos artistas locais, né? Agradecemos, nós aqui da Natureza FM de Pium. Então, Aldi Matos e Dimas, hoje é dia de valorizar essa princesinha. E chegou pra gente a música denominada Estou Ligando, Mix Master. Seria esse, realmente esse o nome? É o que chegou pra gente aqui. Mas hoje, a gente apoia a cultura do nosso estado.
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0: uma vez. Eu vou jogar pra vocês.
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2: Muito bem, tá dado o recado. Você que nos escuta em alguma região do Tocantins e tem aí o seu artista preferido, manda pra gente aqui, tá? A gente toca com muito carinho. 991-10-7350. Ali em Araguatins, por exemplo, tem muitos artistas. Miranorte, Gurupi, Araguaçu, Palmas. E a gente quer ouvir essa rapaziada toda aí. 991-10-7350. Recentemente nós prestigiamos um artista gospel, né? Aqui no nosso programa Voz do Tocantins e repercutiu muito bem a participação do Rafael Chagas, que cantou uma linda canção aqui no programa Voz do Tocantins, né? E ele ficou sabendo, inclusive mandou uma bela mensagem pra gente aqui. E isso é bacana demais. O que você achou da cantora? Pinhuense, é? Que nasce do Pinhuense é o quê?
3: Pinhuense.
2: Pinhuense.
3: É. É. Olha, na verdade é o seguinte, Ataíde, é um talento, né? Porque a gente vê que o Tocantins ainda tá carente de artistas, né? Tem muitos.
2: Alguns até desmotivados.
3: Até desmotivados, né? Mas é sempre bom quando surge um talento, né? Eu cantou um sertanejo aqui de Palaí, como é que é o nome dele, Ataíde? É Christian, né? Tá morando na Bélgica, tá aqui agora. É sempre veiculada a música do programa da Bíblia Souza, né? O programa Balada Sertaneja, né, Tati? Então tá aí. Nós temos grandes talentos aqui no Tocantins. Agora precisa de espaço também, né, Tati?
2: Porque... espaço, investimento, oportunidade.
3: Porque veja bem, os grandes
2: talentos... E aquilo que você fala, sorte também, né?
3: Sorte, né? Porque os cantores hoje, eles estão... quando eles conseguem um escritório famoso, de já cantores consolidados, eles atingem o seu auge, né? Agora, quando você fica aí no anonimato, é meio complicado, né? Tem que só com a boa vontade, né? Aí é complicado. Né? Quando você vê a história de Zezé de Camargo e Luciano, que o pai dele comprava ficha para ligar do orelhão na rádio para pedir música, né, Thaíde? Tudo isso hoje se tornou história. Então, aqui. Cabe a nós, né, Rádio Com, principalmente, dar essa oportunidade. Então, a Aldi Matos está dando essa oportunidade também para essa menina lá de Piú, que consequentemente chega aí em todos os rincões tocantinenses.
2: Sabe, sabe o que mais me encabula? Eu sou muito fã do YouTube. E lá a gente vê vídeos de tantos artistas que eu posso chamar assim de excelência, sabe? Que cantam demais, afinadíssimos, tocam e tal. E o brasileiro resolve dar o... Claro, tem os méritos, né? Não vou dizer que a pessoa... Não é que não merece, mas é mais ou menos assim. Tem muita gente sem talento. O ouvinte vai entender minha crítica. Tem muitos cantores sem talento, vocal, sei lá o que mais, que conseguiram o ápice da carreira. Sem talento. Algum. Você sabe disso. Tem cantor aí que não canta nada e chegou no ápice da carreira. E tem outros que cantam até demais, além do necessário, e que não saem lá de sua região. Você sabe disso, né?
3: Isso.
2: É uma crítica interessante também, né? Não desmerecendo. Chegou, tudo bem, tá faturando, que legal, tá fazendo shows, mas cantando péssimo. Então o brasileiro, infelizmente, ainda tem um mau gosto musical, por exemplo. E tem tantos talentos por aí que cantam demais e não conseguem o ápice da carreira, a fama, o auge, fazer shows, ganhar cachês bons, com merecimento, porque cantam demais. Eu tava... Acredito que alguns ouvintes que acompanham a gente aí... Eu vou tentar liberar um áudio aqui pelo YouTube de um jovem. Eu não estudei sobre ele, né? Mas assim, ele deitado numa cama, Kojak, e um violão, deitado assim de barriga pra cima, com um violão, e mandou uma música que quem interpreta é Bruno Mars, um cantor internacional. Você consegue ouvir um pouquinho o talento desse cara aqui comigo?
3: Vamos.
2: Presta atenção no talento, presta atenção. Deitado.

0: Afinação. Resumo. Tem talento de sobra ou não tem?
1: Com certeza, né? Com certeza.
0: E ninguém praticamente sabe o nome, onde mora e tal. Tu entendeu o que eu quis dizer, né?
1: Isso.
0: Ponto final. É isso que eu queria comentar. Tem muita gente sem talento, mas que chegou. Beleza.

0: nada contra. Só que tem muitos talentos aqui no Brasil que são talentosíssimos, né? Tem talento em excesso e que não saem ali de suas regiões e seus municípios, que mereciam uma chance. Vamos acreditar que o dia vai chegar. Esse aqui, virei fã. Na hora que abri o vídeo, pronto, eu gostei demais. Né? Virei fã.
1: Como é que é o nome?
0: Como é que é?
1: Nome do cantor?
0: Deixa eu ver direitinho aqui. A música que ele canta é de Bruno Mars. Vai tocando aí, qual providência? Esqueci o nome dele agora. Eu vou caçar.
1: Então tá aí, gente. O programa Voz do Tocantins também. Disponibilizando espaço aí pra cultura, né? Os talentos aqui do estado do Tocantins. Então muitos, né? Tem alguns aí que continuam ainda no anonimato. Mas o nosso papel aqui é sempre estar dando essa oportunidade para esses grandes cantores. Não é isso? Vamos com mais informações. Olha, a menina de 4 anos morreu após suspeito de encefalite. Esse fato, de acordo com o site, surgiu. Né?
0: Só um momento, já que o perfil dele na rede social é só RiffGui FTR. Ficou difícil. Assim, eu só vi o vídeo. Virei um fã instantâneo ali. Ele, na sua página, no Instagram, ele interpreta uma série de músicas, principalmente o rock and roll. Com voz e violão, voz e guitarra, né? E parece que toca em alguns barzinhos também, mas é arroba Riff, esse Riff aqui fica um F mudo, G-I-F-T-R. Não sei o nome dele, mas é brasileiro e que canta todo tipo de música que você imaginar. Segue lá e veja a vida desse menino. Tomara que consiga o ápice da carreira.
1: Olha, a menina Heloísa Oliveira Santos, de 4 anos, morreu após uma rápida evolução de um quadro neurológico enquanto estava internada em Araguaína. A criança morava com os pais em Pissarra do Sul, no Pará. Segundo a família, Heloísa começou a apresentar dor de cabeça no dia 3 de setembro. No dia seguinte, porém, o quadro evoluiu e a menina teve convulsões. Ela precisou ser transferida para Araguaína, onde recebeu atendimento especializado. A principal suspeita dos médicos é de encefalite viral. No entanto, o exame que poderá identificar o agente causador ainda está em análise, conforme a família. O resultado pode levar cerca de 30 dias. De acordo com a mãe de Heloísa, Hanna Mirella Oliveira Pinto, de 29 anos, a menina inicialmente apresentou apenas dor de cabeça. Por isso, a família procurou atendimento médico. No começo, os profissionais levantaram a possibilidade de um problema relacionado à visão ou de conjuntivite. Entretanto, a dor persistiu e Heloísa sofreu uma convulsão. Diante da piora, a criança foi transferida para o pronto atendimento infantil de Araguaína. Na unidade, ela apresentou novas convulsões e precisou de cuidados intensivos. Heloísa foi caminhada para a UTI, onde precisou ser entubada e sedada. Exames identificaram um inchaço no cérebro. A partir dos resultados, os médicos passaram a investigar a possibilidade de encefalite. Além disso, a equipe realizou exames para descartar outras causas. Segundo aí a família, os testes descartaram meningite. Segundo Hanna Heloísa, não apresentou febre e também não teve outro sintoma importante, além da dor de cabeça e de um episódio de vômito. A mãe também informou que a filha estava com as vacinas em dia. Com o agravamento da situação, os médicos conversaram com os pais sobre o estado de saúde da menina. Nesse período, familiares e amigos organizaram uma corrente de oração com mais de 200 pessoas. A família continua acompanhando os testes realizados diariamente pela equipe médica. No entanto, segundo a mãe, Heloísa deixou de apresentar reflexos durante as avaliações. Posteriormente, os médicos informaram os pais que iniciaram o protocolo para confirmar morte encefálica. O protocolo contou com novos exames e avaliações clínicas. Após a conclusão dos procedimentos, a equipe confirmou a morte encefálica da criança, lamentavelmente.
0: O Bolsa Família terá aumento de 15,04%, com o pagamento mínimo por família passando de R$ 600 para R$ 691 a partir de outubro. O reajuste foi autorizado pelo presidente Luiz Inácio Lula da Silva no dia de ontem, com a assinatura do decreto número 13.120, publicado em edição extra do Diário Oficial da União. Os pagamentos com novos valores começam em 19 de outubro. Considerando os adicionais previstos do programa, o benefício médio passará de R$ 675 para R$ 777, uma diferença de R$ 102. Esta é a primeira correção pela inflação desde a retomada do Bolsa Família, em 2023. O percentual corresponde à variação acumulada do Índice Nacional de Preços ao Consumidor entre março daquele ano e agosto de 2026. A atualização alcança os diferentes benefícios que compõem o valor recebido pelas famílias. A exemplo, renda de cidadania, primeira infância, variável familiar e valor final recebido depende da composição familiar e dos benefícios aos quais cada família tem direito. A recomposição terá custo estimado em R$ 5,8 bilhões de reais neste ano, a partir da folha de outubro, e de aproximadamente R$ 22 bilhões de reais em 2027. Segundo o ministro do Planejamento e Orçamento, Bruno Moretti, a equipe econômica identificou espaço fiscal para acomodar o reajuste com remanejamentos no orçamento, sem elevar o limite global de despesas do governo federal. Um relatório com os detalhes será divulgado nos próximos dias. Moretti afirmou que a medida busca recuperar o poder de compra das famílias. A lei número 14.601/2023, que recriou o atual modelo do Bolsa Família, prevê a possibilidade de correção dos benefícios em intervalo de, no máximo, 24 meses.
1: E aí, chegando quase já no final do programa, vamos com mais informações, porque aqui a notícia não para. Agora, depois desse reajuste pelo Bolsa Família, né, o foco agora é o Bolsa Família, né? Deixou de ser o Supremo Tribunal Federal, porque alguns deputados estaduais, até como deputados federais e senadores, estão querendo barrar esse reajuste, né, alegando que é período eleitoral, né, que se torna um projeto aí politiqueiro, né, Thaís? Então, tem muitos deputados aí que estão se mexendo, né, para que esse reajuste seja feito somente depois das eleições, é isso? Então, a gente está vendo essa movimentação. Justamente tirando o foco aí do Supremo Tribunal Federal, que só volta semana que vem, né, Thaís? Para ativa, é isso?
0: É isso aí. Está gerando um amplo debate, precisa ser discutido. Se for irregular, que revejam a situação. Se não for, que continue.

0: Mas é isso. Boa a sua análise. Né?
1: Cumprimentar aí nossos ouvintes, o Pereira em Mira Norte está sintonizado conosco. É, o Vando aqui, é o Baianinha, está sintonizado também conosco. É a Dona Maria das Dores, lá no setor Serrano 1, todos os dias sintonizado aqui no programa Voz do Tocantins. Quem está também sintonizado conosco é seu Petronilho, lá na Avenida Princesa Isabel, no setor Jardim Paulista, todos os dias também aqui no programa Voz do Tocantins. Você em Abriolândia, é muito obrigado aí pela preferência de sintonia, você que nos acompanha através da Rádio Abriolândia. Dois Irmãos, cumprimentar aí o pastor Gessirã, é o prefeito da cidade de Dois Irmãos, já é o segundo mandato, viu, Thaís? Ele também, quando tem o tempinho, está ouvindo aí o programa A Voz do Tocantins através da Rádio Dois Irmãos FM.
0: Vamos embora, né?
1: Isso.
0: Tirar nosso time de campo, agradecer a audiência e participação de cada um. Que seja um fim de semana tranquilo. Convidá-los. Amanhã, dia 19, na Estância da UBEM, aqui na cidade de Paraíso do Tocantins, vai acontecer o 8º Leilão Direito de Viver. Haverá transmissão através da maior empresa de transmissão de leilões do norte do país, Canal Leilões. E você, em qualquer parte do Tocantins, vai poder arrematar itens, produtos, né? Um dos produtos que eu achei... Produtos não. Algo que será ofertado lá, um filhotinho de cachorro, pastor alemão. Se eu tivesse, né, com o money no jeito aqui, acho que eu daria um lance bom nesse animal, porque seria meu e o dinheiro vai para o Hospital de Amor, entendeu? Mas já que o Ataíde não pode, dessa vez, o Kojak pode, você que nos ouve pode. Assista lá a transmissão e dê os lances nesse cachorrinho pastor alemão já com os 4 meses de idade, coisa mais linda do mundo. Falei, vou lançar, mas agora não, né?
1: É isso.
0: Então tem o leilão do Direito de Viver, sabadão, amanhã, aqui na cidade de Paraíso, após o almoço. Todo mundo convidado.
1: Que Deus ilumine a cada um dos lados tocantinenses. Segunda-feira a gente volta a se encontrar. Ótimo final de semana a todos.
0: Até lá.
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2: 2h23.
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0: É bicho pro Juninho.
1: Aí, galera.
0: Sucesso, viu? Obrigado, Juninho. Obrigado por participar desse momento tão especial na nossa carreira. É tamo junto.
2: Fenômeno!
0: Salva de palmas pra Bruninho!
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Muito obrigado, gente! Obrigado pela presença, obrigado pela energia de vocês, obrigado pelo carinho. Obrigado por estar aqui com a gente em mais um dia especial, mais uma noite especial. Que Deus abençoe nossos fã-clubes, nossos amigos, nossos familiares. Muito obrigado por somar com a gente toda essa noite com a nossa energia. Vamos lá!

2h55. 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
1: 3:28. Vem comigo!
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2: 13h41.
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exatamente pensando assim, falando de flores em nossas vidas, falando de momento especial como esse que a gente tá vivendo aqui. É por isso que eu digo sempre o sentido, o bem mais precioso que a gente tem, é a nossa vida. O maior presente que Deus nos deu, a nossa vida. Portanto, viva a sua vida, não viva a vida de ninguém. Vale a pena viver cada minuto, cada segundo da sua vida. 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A minha, a sua, é muito importante pra aquele cara que tá lá em cima. 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
4: Uma pesquisa desenvolvida no interior do Tocantins acaba de alcançar reconhecimento internacional. O professor Leonardo Matheus Barnabé Batista, do curso de Direito da Universidade Estadual do Tocantins, em Indianópolis, foi contemplado com o prêmio SSN, um importante auxílio internacional concedido por uma das mais respeitadas redes acadêmicas do mundo, dedicadas aos estudos sobre vigilância, privacidade, tecnologia e sociedade. Este é um reconhecimento internacional importante para uma pesquisa desenvolvida no interior do Tocantins, demonstrando que temas produzidos na nossa região têm relevância para os debates globais. A pesquisa pretende investigar como a produção de informações, o uso de tecnologias, estatísticas e dados territoriais influenciam formas de monitoramento, controle e gestão das populações indígenas por parte do Estado.
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0: 4 e 7. Então você quer saber seu erro, né? 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

4:21. 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
1: 4:27.
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0: 4:33.
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0: Obrigado, Diego Bituru. Obrigado, Bruno Marrone, por aceitar o convite de cantar essa roda linda com a gente.
1: Alô, menino, sucesso pra vocês.
0: Ô, moçada, obrigado a vocês, viu?
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5: A Universidade Estadual do Tocantins tornou público o relatório de mapeamento institucional das ações voltadas às mulheres, referente ao ano de 2025. Documento que evidencia as iniciativas desenvolvidas pela Unitins em prol da equidade de gênero, valorização e fortalecimento das mulheres no ambiente acadêmico e social. Como resultado desse trabalho, a Unitins foi reconhecida com o selo Instituição Amiga da Mulher, categoria Ouro, destacando o compromisso institucional com políticas e práticas voltadas à promoção dos direitos das mulheres. Ao longo de 2025, a Unitins estruturou suas ações em 16 projetos institucionais que contemplaram 38 ações vinculadas, além de 8 ações independentes, totalizando 46 iniciativas executadas. Essas ações foram organizadas em diferentes eixos temáticos, abrangendo áreas como liderança e protagonismo feminino, pesquisa, ciência e equidade de gênero, empreendedorismo feminino, saúde da mulher, direitos das mulheres e enfrentamento à violência, eventos institucionais e campanhas de valorização, comunicação e sensibilização.
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6:41.

0: 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Ações integradas para o enfrentamento ao crime organizado envolvem União, Estados e Municípios no Rio de Janeiro.
1: Hoje foram apresentadas ações que apostam em cooperação, inteligência e integração.
0: A ideia é trabalhar na proteção das rotas, retomar os territórios e retirar o poder econômico das organizações criminosas.
2: União, Estado e Município juntos no enfrentamento ao crime organizado no Rio de Janeiro. A estratégia apresentada nesta sexta-feira aposta em integração, inteligência e atuação coordenada para dificultar a circulação, o abastecimento e financiamento das organizações criminosas. A atuação está organizada em três frentes. A primeira protege corredores logísticos estratégicos, com ações nas divisas do Estado do Rio com São Paulo, Minas Gerais e Espírito Santo, além de áreas da cidade fluminense, como a Avenida Brasil, a Linha Vermelha e a Linha Amarela. A segunda apoia a recuperação de territórios. E a terceira fortalece a segurança municipal, uma estratégia de integração das forças nacionais e estaduais para combater o crime, disse o secretário nacional de Segurança Pública do Ministério da Justiça e Segurança Pública, Chico Lucas Veloso.
3: Integração entre forças federais, forças estaduais e forças municipais, integradas pela inteligência, tratando com firmeza o crime e respeitando o cidadão.
2: Os acordos de cooperação entre o Ministério da Justiça e o Estado do Rio têm vigência de 5 anos. Com o município, a parceria prevê a formação da Força Municipal, disse o ministro da Justiça e Segurança Pública, Wellington César Lima Silva.
3: Se o crime se pretende organizado, o Estado tem que ser muito mais organizado. A mensagem tem que ser forte. E a mensagem forte é usar a integração junto com a inteligência e junto com todos os mecanismos modernos e tecnológicos que temos para combater o crime.
2: Entre janeiro e setembro, 16 operações integradas coordenadas pela Secretaria Nacional de Segurança Pública do Estado resultaram em mais de 3.300 prisões e na apreensão de quase 1.200 quilos de drogas. Reportagem para o Mundo.
1: Esclarecer fake news envolvendo a reforma tributária.
0: E promover a capacitação de profissionais, gestores e da sociedade sobre o tema.
1: Esse é o objetivo de uma força-tarefa da Receita Federal junto a outros órgãos.
4: Em uma ação conjunta com o Conselho Federal de Contabilidade, o SEBRAE e a Federação Nacional das Empresas de Serviços Contábeis, a Receita Federal anunciou uma força-tarefa para esclarecer sobre a reforma tributária e o eventual surgimento de notícias falsas, as fake news, no processo de implementação das novas regras. Entre as ações está um treinamento gratuito sobre as mudanças da reforma. O curso é voltado principalmente para profissionais da área e gestores, mas pode ser acessado por qualquer cidadão que deseje entender as novas regras. O secretário da Receita Federal, Robson Barreirinhas, falou da importância dessa capacitação.
5: A gente sabe que tem muita desinformação nas redes sociais, muita gente promovendo desinformação. Olha, vai ser um desastre a reforma, olha o problema que você vai ter. A nossa orientação é que busque o profissional de contabilidade, acompanhe os nossos cursos, as nossas orientações. É um curso sistematizado, desde a orientação mais geral, mas até aquela mais aprofundada em relação aos lançamentos contábeis.
4: Durante todo o ano de 2026, está sendo realizada a fase de testes e adaptação operacional da reforma tributária. Entre 2027 e 2032, a reforma passará a ser implementada de forma gradual. A previsão é que em 2033, o modelo já esteja completamente ativo. A reforma tributária substitui 5 impostos sobre o consumo por um modelo unificado, o IVA, Imposto sobre Valor Agregado. O presidente do Conselho Federal de Contabilidade, Joaquim Bezerra, comentou os impactos da reforma.
5: Os empresários vão poder ter a oportunidade de entender mais qual é o funcionamento de seus negócios, de seus empreendimentos, a dinâmica fiscal de sua empresa.
4: O curso de capacitação sobre a reforma tributária oferecido pela Receita Federal e parceiros conta com 18 módulos. É gratuito e fornece certificado de conclusão. O treinamento está disponível em gov.br/receita-federal na aba Reforma Tributária do Consumo. A página conta também com orientações, manuais e um painel com informações que desmontam fake news. Reportagem Luana Karen.
0: Quem recebe aposentadoria, pensão ou benefício assistencial do Instituto Nacional do Seguro Social e votar nas eleições deste ano poderá ter a prova de vida registrada automaticamente.
1: Isso porque o comparecimento às urnas é uma das formas reconhecidas pelo INSS para confirmar que o beneficiário está vivo. Aposentados e pensionistas podem contar com mais uma forma de realizar a prova de vida: o comparecimento às urnas. O INSS recebe os dados da Justiça Eleitoral e faz o registro automaticamente. A medida faz parte de uma mudança no procedimento que deixou de exigir que o aposentado se desloque a uma agência para a prova de vida. O próprio INSS cruza informações de diferentes bases do governo para verificar se a pessoa continua viva. Nas eleições municipais de 2024, a Justiça Eleitoral registrou dados de mais de 20 milhões de beneficiários. Nesse total, cerca de 5 milhões tiveram a prova de vida atualizada, que é o que explica o ministro da Previdência Social, Volney Queiroz.
6: É uma planilha de 2022 que foi validada na eleição de 2004, então todas aquelas pessoas que compareceram às eleições de 2024 que deram o comparecimento eleitoral com prova de vida. Então agora em 2026, novamente, as pessoas que precisarem fazer a prova de vida, comparecendo às urnas em outubro, elas validam a sua vida com o comparecimento eleitoral.
1: Mas votar não é a única forma de fazer a prova de vida. O procedimento automático do INSS também passa por outros registros utilizados pelo governo, como, por exemplo, a renovação da Carteira Nacional de Habilitação. Quando necessário, também podem ser utilizados meios digitais ou presenciais. Entre as opções estão o reconhecimento facial pelo aplicativo GovBR e o atendimento nos balcões ou nos terminais de autoatendimento do banco pagador, quando esses serviços estiverem disponíveis. A orientação é acompanhar a situação pelos canais oficiais do INSS. Quem estiver com a prova de vida pendente poderá receber uma comunicação para regularizar a situação. As informações podem ser consultadas pelo telefone 135 ou pelo aplicativo e site Meu INSS. Reportagem Thaís Araújo.
0: Quando alguém pega o dinheiro ou mexe os bens de uma pessoa idosa sem ela permitir, isso também é uma forma de violência.
1: É o chamado abuso patrimonial e financeiro. Pode acontecer quando alguém usa a aposentadoria do idoso, fica com o cartão ou a senha, vende um bem sem autorização ou até faz empréstimos no nome da pessoa.
0: É importante ficar de olho nesses sinais e saber onde denunciar.
7: De acordo com o Ministério dos Direitos Humanos e da Cidadania, violência patrimonial e financeira contra a pessoa idosa ocorre quando o dinheiro, benefícios, bens ou documentos são apropriados, retidos ou utilizados sem autorização. Entre as situações estão o uso indevido de aposentadorias, a retenção de cartões e senhas, a venda de bens sem consentimento e a contratação forçada de empréstimos. Também são considerados abusos a oferta de empréstimos sem solicitação clara, a emissão de informações sobre taxas e contratos e golpes como boletos falsos, falso parente e extorsões por aplicativos de mensagens. Suspeitas ou casos de violência podem ser denunciados pelo Disque 100 gratuitamente, 24 horas por dia. O canal recebe denúncias de vítimas e testemunhas, inclusive de forma anônima. Também é possível pelo WhatsApp no número 6199-611-0100 ou pelo Telegram, procurando por Direitos Humanos Brasil. Também é possível procurar delegacias de polícia, o Ministério Público, as defensorias públicas e serviços de assistência social e saúde em situação de risco imediato. A orientação é ligar para o 190. Dilson Santa Fé, para a Voz do Brasil.
1: O Disque 100 é um canal que acolhe e encaminha denúncias de violações dos direitos humanos no Brasil.
0: Entre 1º de janeiro e o início de setembro deste ano, foram recebidas mais de 508 mil denúncias, segundo o painel de dados da Ouvidoria Nacional de Direitos Humanos.
1: E para que ninguém deixe de recorrer a esse canal por falta de informação, conheça agora os principais mitos e verdades sobre o serviço. O Disque Direitos Humanos, conhecido como Disque 100, nunca desliga. Está disponível 24 horas, todos os dias, inclusive aos sábados, domingos e feriados.

0: vulnerabilizados. A equipe acolhe as denúncias de grupos vulneráveis, como idosos, indígenas, crianças e adolescentes e pessoas com deficiência, e direciona às instituições competentes. Mas a desinformação pode dificultar o acesso da população brasileira ao serviço. Por isso, vamos conhecer agora alguns mitos e verdades relacionados ao Disque 100.
1: A pessoa denunciante deve ser identificada?
0: Mito. O denunciante não é obrigado a se identificar. Mas para isso, o anonimato deve ser solicitado durante o atendimento.
1: O Disque 100 substitui serviços de emergência?
0: Isso também é um mito. Um serviço não substitui os outros. Em cenários de perigo iminente, não hesite em procurar a Polícia Militar pelo 190, o Corpo de Bombeiros ligando 193 ou o SAMU no 192.
2: Se comprovada a violação, o agressor poderá ser responsabilizado?
0: Verdade, mas sempre respeitando o devido processo legal e observando o direito ao contraditório, ampla defesa e a presunção da inocência. Lembrando que os profissionais da ouvidoria não entram em contato com o denunciante ou com a vítima para comunicar o desfecho da denúncia. Caso o denunciante queira receber atualizações, é necessário entrar em contato com o Disque 100 e informar o número de protocolo recebido no momento da denúncia.
3: E se a denúncia for feita de má fé, o denunciante poderá responder judicialmente?
0: Também é verdade. No Brasil, existem mecanismos legais que permitem a responsabilização de quem aciona serviços públicos com má-fé. Por isso, o serviço Disque 100 e outros canais de denúncias devem ser utilizados com responsabilidade.
4: É preciso apresentar provas materiais para a abertura de um protocolo de denúncia?
0: Mito. As provas ajudam na apuração, mas não são obrigatórias, porque nem sempre é possível reunir materiais que comprovem uma violação. Mas algumas informações são essenciais para o prosseguimento da denúncia, como o nome da vítima e do autor, local, data e a descrição do episódio. Vale lembrar que a ligação para o Disque 100 é gratuita. E além do atendimento telefônico, o serviço recebe denúncias pelo WhatsApp, Telegram, videochamadas em língua brasileira de sinais, e presencialmente na sede do Ministério dos Direitos Humanos e da Cidadania, em Brasília. Reportagem Graziele Bezerra.
5: E quem precisar recorrer ao Disque 100 pelo WhatsApp?

0: Silva destaca que a avaliação é fundamental para certificar o conhecimento dos futuros educadores e dos cursos de licenciaturas.
1: Além de avaliar o desempenho do estudante no curso e nos dar um retrato de como que o curso está sendo desenvolvido mesmo, da qualidade, ou nos oferece subsídios para melhorias, né? Também oferece essa oportunidade ao estudante de, a partir do desempenho, assumir um concurso público por instituições que adotem esse sistema.
0: A prova tem duas partes, são 30 questões objetivas e uma discursiva de formação geral docente, além de outras 50 questões específicas da área de licenciatura. Ao todo, são 21 áreas avaliadas, entre elas pedagogia, matemática, história, geografia e educação física. Elisiane Marim Galiazzi, estudante de Farroupilha, no Rio Grande do Sul, vai participar do exame e fala como se preparou.
2: É importante desenvolver uma boa capacidade de interpretação, relacionando os conteúdos estudados com as situações concretas da prática docente.
0: João Antônio, estudante de física em Palmas, Tocantins, também vai participar. Para ele, a carreira já está definida e será dentro da sala de aula.
3: A gente vê uma grande tendência, pessoas desistirem da educação, da sala de aula. Eu me sinto transformado pela educação e eu quero levar isso para frente.
0: Preciso ficar atento aos horários. Os portões abrem ao meio-dia e fecham, impreterivelmente, à 1 da tarde, pelo horário de Brasília. A prova começa às 1h30 e termina às 7 da noite. O candidato deve levar documento oficial com foto e caneta esferográfica preta de material transparente. O celular e outros eletrônicos devem ser desligados e guardados no envelope porta-objetos. O local de prova está no cartão de confirmação da inscrição disponível no sistema PND. Com locução de Edinaldo Júnior, reportagem Paulo Mungi.
4: Hoje é Dia Nacional de Conscientização e Incentivo ao Diagnóstico Precoce do Retinoblastoma,
5: que é o câncer dos olhos mais comum em crianças.
4: A melhor estratégia de combate à doença é observar os olhinhos e fazer exames preventivos.
5: E o tratamento está disponível no Sistema Único de Saúde.
4: O retinoblastoma é um tipo raro de câncer ocular que se desenvolve na retina. Ele acomete principalmente crianças com menos de 5 anos de idade. É o tumor intraocular mais frequente na infância. A chefe do Serviço de Oncologia Pediátrica do Instituto Nacional do Câncer, o INCA, doutora Sima Ferman, fala dos sintomas da doença.
6: Os principais são a leucocoria, que é o reflexo branco na pupila quando a luz incide. Mas tem outros sinais e sintomas também importantes, como o estrabismo ou mesmo o olho vermelho, né, que fica vermelho. Ou dor, queda da visão, são sintomas importantes e que merecem uma investigação o mais rápido possível.
4: E hoje é o Dia Nacional de Conscientização e Incentivo ao Diagnóstico Precoce do Retinoblastoma. Descobrir a doença com antecedência é fundamental para um tratamento de sucesso, com até 98% de cura, diminuindo assim as chances de cegueira. O retinoblastoma ganhou maior visibilidade após a filha dos jornalistas Thiago Leifert e Dayana Garbim receber o diagnóstico da doença. Depois disso, o casal criou uma ONG e uma campanha de olho nos olhinhos, que incentiva pais e responsáveis a fazerem pelo menos um exame de vista a cada 6 meses para afastar o risco da doença. A campanha tem o apoio do Instituto Nacional do Câncer. Thiago Leifert fala da importância do diagnóstico precoce.
5: O retinoblastoma atinge crianças de 0 a 5 anos. Elas não vão falar que elas não estão enxergando. Elas vão tentar se adaptar. E cabe a nós, os adultos que estão ali em volta, a gente tem que ficar de olho nos olhinhos. Então a gente decidiu compartilhar com as famílias para que as pessoas pudessem chegar ao tratamento antes do que a gente consiga. Não só as famílias, também professores, a tia da creche, grupo do futebol, do seu condomínio, todo mundo tem que ficar de olho nos olhinhos.
4: O Sistema Único de Saúde oferece tratamento integral para o retinoblastoma. Os pacientes são encaminhados para unidades de assistência de alta complexidade em oncologia. O SUS cobre exames, cirurgias, quimioterapia e radioterapia quando são necessárias. As informações sobre o tratamento estão disponíveis em gov.br/inca, com locução de Thaísa Vitória, reportagem Cleide Lopes. A Anvisa, Agência Nacional de Vigilância Sanitária, proibiu a importação, o armazenamento, a distribuição, a comercialização e a propaganda e também o uso da caneta de GLP-1 denominada T36.
5: O medicamento não possui registro sanitário junto à Anvisa e não teve a sua segurança e eficácia avaliadas no Brasil.
4: A comercialização desse produto, popularmente conhecido como caneta emagrecedora, por meio do site golfarma.shop, também foi proibida.
5: O site vinha anunciando medicamentos sem registro no Brasil, à base de tigres hepatida ou que alegavam supostamente ter como princípio a retatrutida, substância que ainda não possui registro em nenhum país do mundo.
4: É importante esclarecer que sites em geral não podem vender medicamentos para qualquer indicação, em nenhuma hipótese. A voz do Brasil.
5: Calça e sapato fechado e vista-se com roupas confortáveis.
4: A nossa viagem hoje é no escuro, mas de uma beleza plena.
5: Vamos conhecer as cavernas da Chapada Diamantina, na Bahia.
4: E você ainda tem a opção de visitar uma das mais de 30 mil grutas e cavernas espalhadas por todo o Brasil. Imagina caminhar por um ambiente onde a luz do sol não chega. Em salões subterrâneos, rios, formações rochosas e estruturas que levaram milhares ou até milhões de anos para se formar. É o universo das cavernas e grutas, patrimônio natural brasileiro. E no país, são mais de 30 mil, de acordo com o ICMBio, o Instituto Chico Mendes de Conservação da Biodiversidade. E que tal conhecer algumas delas com a gente? Estamos na Chapada Diamantina, no interior da Bahia. E vamos começar nosso roteiro em Iraquara, conhecida como capital das grutas e cavernas.

universo das cavernas e grutas, patrimônio natural brasileiro. E no país, são mais de 30 mil, de acordo com o ICMBio, Instituto Chico Mendes de Conservação da Biodiversidade. E que tal conhecer algumas delas com a gente? Estamos na Chapada Diamantina, no interior da Bahia. E vamos começar nosso roteiro em Iraquara, conhecida como capital das grutas e cavernas.

0: universo das cavernas e grutas, patrimônio natural brasileiro. E no país, são mais de 30 mil, de acordo com o ICMBio, Instituto Chico Mendes de Conservação da Biodiversidade. E que tal conhecer algumas delas com a gente? Estamos na Chapada Diamantina, no interior da Bahia. E vamos começar nosso roteiro em Miraquara, conhecida como capital das grutas e cavernas.
1: Exportações do setor do país.
0: Então, até sexta-feira, na nossa próxima viagem pelo país. Uma realização da Secretaria de Comunicação Social da Presidência da República. E agora, com as notícias do Poder Judiciário e do Congresso Nacional. Boa noite, bom fim de semana.
1: A gente volta na segunda-feira, boa noite.
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4: Supremo confirma a validade da norma que proíbe delegados de chefiar policiamento extensivo no Rio.
5: Semana Nacional da Execução Trabalhista arrecada mais de 4 bilhões de reais.
4: STJ mantém condenação de ex-deputada Flor de Lis a 50 anos de prisão e anulação de júri, que absolveu outros 3 réus.
5: Boa noite, eu sou Leandro Bezerra.
6: Eu sou Walter Lima.
5: Confirmada pelos ministros do Supremo Tribunal Federal a validade da norma que proíbe delegados de chefiar policiamento extensivo no Rio de Janeiro.
4: A decisão foi tomada em sessão virtual. Os ministros julgaram uma ação direta de inconstitucionalidade contra uma lei estadual de 2025 que estabelece o exercício de funções de comando ou de chefia em forças de segurança.
5: STJ mantém condenação da ex-deputada federal Flor de Lis dos Santos de Souza a 50 anos de reclusão pela morte em 2019 do pastor Anderson do Carmo de Souza, o então marido dela.
4: Os ministros também mantiveram uma anulação de júri que absolveu outros 3 réus. Fátima Ochoa.
7: O assassinato a tiros do pastor Anderson ocorreu na casa da família em Niterói. Flor de Lis foi condenada por planejar o crime. O Tribunal de Justiça do Rio de Janeiro havia anulado a absolvição de uma neta biológica da ex-deputada e de 2 filhos adotivos, sob o fundamento de que a decisão dos jurados foi contrária às provas do processo. Por isso, os 3 devem ser submetidos a novo júri popular. Em relação a Flor de Lis, a relatora no STJ, a desembargadora convocada Nilson de Freitas, observou que a decisão de pronúncia que levou a ex-deputada a julgamento apresentou fundamentação suficiente com base em provas periciais e testemunhais.
5: Mais de 4 bilhões de reais foram arrecadados nesta edição da Semana Nacional da Execução Trabalhista.
4: Durante 5 dias, a Justiça do Trabalho concentrou esforços para garantir o pagamento de dívidas já reconhecidas. Larissa Batista.
0: Os dados parciais desta edição revelam a dimensão da iniciativa. Cerca de 77 mil audiências foram realizadas em todo o país e mais de 20 mil acordos foram firmados entre trabalhadores e empresas. Ao todo, mais de 4 bilhões de reais foram arrecadados. Neste ano, a Força-Tarefa concentrou esforços nos grandes devedores e na localização de bens. A estratégia buscou encontrar recursos para quitar milhares de dívidas trabalhistas de quem já tinha o direito reconhecido.
5: As eleições estão chegando e a Justiça Eleitoral tem alguns aplicativos que vão facilitar a vida do eleitor.
4: Essas ferramentas permitem consultar serviços, denunciar irregularidades e acompanhar informações da votação. Estevam Furtado.
8: O e-título permite consultar o local de votação, a situação eleitoral e outros serviços. Já o Pardal é o canal para denunciar irregularidades como propaganda ilegal e suspeita de compra de votos. O boletim na mão permite consultar os votos registrados nos boletins de urna a partir do QR Code impresso no documento. E o aplicativo Mesário reúne treinamentos e orientações para quem vai trabalhar nas sessões eleitorais. Todos eles estão disponíveis gratuitamente nas lojas Google Play e Apple Store.
4: O Ministério Público Federal divulga novo balanço sobre o uso de recursos ambientais do caso Brumadinho. O relatório apresenta avanços em obras, compras de veículos, drones e regularização de terras nas unidades de conservação. Sabrina Menezes.
9: Fruto de uma decisão da Justiça Federal, com anuência do MPF, do Ministério do Meio Ambiente e do IBAMA, o projeto G7 Parques Nacionais converte multas ambientais da Vale em investimentos para a preservação de 7 parques nacionais de Minas Gerais. Segundo o relatório, no período mais recente foram solicitados 21 milhões de reais, usados principalmente em contratos de engenharia. Os recursos também financiam projetos de infraestrutura, compra de equipamentos e regularização fundiária. As novas solicitações de aporte financeiro, cerca de 37 milhões de reais, serão utilizados para proteger as unidades, melhorar as estruturas dos parques e incentivar o turismo sustentável.
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5: A você uma boa noite,
4: um fim de semana excelente e até segunda-feira.
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10: Eu sou Humberto Pinheiro e estes são os destaques de hoje do Jornal do Senado, que começa agora. Plataformas digitais terão que divulgar relatórios sobre proteção de crianças e adolescentes. Há 80 anos, Constituição de 1946 marcava a redemocratização do Brasil. Projeto no Senado amplia direitos de trabalhadores domésticos no seguro-desemprego. Boa noite. As plataformas digitais com mais de 1 milhão de usuários menores de 18 anos precisam publicar o primeiro relatório semestral de transparência previsto no Estatuto Digital da Criança e do Adolescente. O documento deve detalhar as medidas adotadas para proteger crianças e adolescentes, além de informar como a plataforma identifica e enfrenta riscos e recebe e trata denúncias. A exigência vale para provedores e aplicações de internet destinados a menores de idade ou com acesso provável por esse público. Repórter Pedro Pincer.
11: Plataformas digitais acessadas por crianças e adolescentes com mais de 1 milhão de usuários menores de 18 anos precisam publicar o primeiro relatório semestral de transparência previsto no ECA Digital. O documento precisa detalhar como a plataforma protege crianças e adolescentes e como lida com riscos. Denúncias. O autor da proposta do ECA Digital foi o senador Alessandro Vieira, do MDB de Sergipe. Ele destaca a importância e o ineditismo da legislação.
12: Nós estamos regulando parcialmente a atividade das empresas mais poderosas da história do capitalismo. Essa é a primeira lei das Américas nessa matéria. As empresas serão obrigadas a, por padrão, organizar seus aplicativos, seus produtos e serviços na forma mais protetiva para criança e adolescente. Esse é um projeto, essa é uma legislação voltada para a proteção da criança e adolescente.
11: Mais informações sobre o ECA Digital e sobre as obrigações previstas podem ser consultadas em gov.br/ANPD.
10: Há 80 anos, em 18 de setembro de 1946, o Brasil promulgava uma nova Constituição. Após o fim do Estado Novo, a Carta Constitucional reestabeleceu as eleições diretas, fortaleceu o Congresso Nacional e devolveu autonomia política e administrativa a estados e municípios. O texto também ampliou direitos e garantias individuais e marcou a redemocratização do país. Mais detalhes com o repórter Rodrigo Rezende.
13: Depois de 15 anos de governo Getúlio Vargas, entre

1930 e 1945 e 8 anos da ditadura do Estado Novo iniciada em 1937, o Brasil teria em 1946 uma nova Constituição. O consultor legislativo Gilberto Vierzoni ressalta que o fim da Segunda Guerra acelerou o processo de democratização no país e praticamente exigiu a elaboração de um novo conjunto de leis. O presidente da Assembleia Constituinte foi o senador Melo Viana. Em 18 de setembro de 1946, a nova carta foi promulgada e, segundo Vierzoni,

30 em 1945 e 8 anos da ditadura do Estado Novo iniciada em 1937, o Brasil teria em 1946 uma nova Constituição. O consultor legislativo Gilberto Guerzoni ressalta que o fim da Segunda Guerra acelerou o processo de democratização no país e praticamente exigiu a elaboração de um novo conjunto de leis. O presidente da Assembleia Constituinte foi o senador Melo Viana. Em 18 de setembro de 1946, a nova carta foi promulgada e, segundo Guerzoni,

Estado Novo, iniciada em 1937, o Brasil teria em 1946 uma nova Constituição. O consultor legislativo Gilberto Bianzoni ressalta que o fim da Segunda Guerra acelerou o processo de democratização no país e praticamente exigiu a elaboração de um novo conjunto de leis. O presidente da Assembleia Constituinte foi o senador Melo Viana. Em 18 de setembro de 1946, a nova carta foi promulgada e, segundo Bianzoni,

0: da prevenção de agressões nas escolas, inclusive no ambiente virtual.
1: Eleições 2026.
0: Falta pouco para o dia das eleições de 4 de outubro. A Justiça Eleitoral já analisou mais de 99% dos pedidos de registro de candidatura em todo o país. Os tribunais eleitorais também já começaram a preparar as urnas eletrônicas. O processo inclui a instalação dos sistemas e a inserção dos dados que serão utilizados na votação. A reportagem é de Raíssa Abreu.
2: Segundo o presidente do TSE, ministro Cássio Nunes Marques, é só depois do julgamento de todos os pedidos de candidatura que os tribunais regionais podem lacrar o sistema das urnas eletrônicas. Os dados dos 13 candidatos à presidência da República já foram carregados. É o que conta o coordenador de processamento da Secretaria Judiciária do Tribunal, Daniel Vasconcelos.
3: Na sequência, os TREs irão fazer também essas reuniões de gestão, então, de modo que para cada unidade da federação seja dada carga de todos os cargos não só de presidente, mas os demais que estão em jurisdição.
2: O primeiro turno das eleições acontece no dia 4 de outubro.
0: Lembrando que neste ano o eleitor irá votar em dois senadores, mas atenção, são dois senadores diferentes, um voto para cada candidato ou candidata. Primeiro, o eleitor escolherá um candidato e confirmará a escolha. Em seguida, registrará o outro voto. Se o eleitor repetir o mesmo número nas duas oportunidades, apenas o primeiro voto será considerado válido. O segundo será anulado automaticamente pela urna eletrônica. Também é importante lembrar que na votação para senador não é possível votar na legenda, ou seja, o eleitor não poderá digitar apenas o número do partido. Caso isso aconteça, o voto para senador será considerado nulo. No dia da eleição, é permitido levar os números dos candidatos anotados no papel. O primeiro turno da eleição ocorre no dia 4 de outubro. E para ajudar o cidadão a se informar melhor, o Senado Federal criou uma página especial para a cobertura das eleições. O site pode ser acessado por meio do endereço senado.meg.br/eleições. Com trabalhos técnicos de Eliseu Daires, o Jornal do Senado fica por aqui. Acompanhe agora as notícias do Tribunal de Contas da União e da Câmara dos Deputados. Boa noite e um bom fim de semana.
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2: O Tribunal de Contas da União avaliou as barreiras enfrentadas por pequenos provedores de internet no Brasil. Essas empresas têm papel importante na expansão da conectividade. Em municípios com até 30 mil habitantes, elas respondem por 91% das conexões de fibra ótica. A auditoria identificou problemas que aumentam custos e dificultam investimentos. Entre eles, estão dificuldades para compartilhar postes, acesso ao crédito e a concorrência com provedores ilegais. O TCU também apontou que o furto de cabos e a atuação de organizações criminosas prejudicam a prestação do serviço em alguns locais. O Tribunal recomendou que a Agência Nacional de Telecomunicações e o Ministério das Comunicações revejam as regras de compartilhamento de infraestrutura e adotem medidas contra provedores ilegais. Saiba mais em tcu.gov.br.
1: 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Câmara cria regras especiais para controle sanitário da agricultura familiar. Deputados estudam modernizar sistema de busca de pessoas desaparecidas. Comissão inclui cálculo do fator amazônico nas políticas públicas da região. Boa noite. A Comissão da Amazônia aprovou a inclusão do chamado fator amazônico no cálculo das políticas de desenvolvimento social para a região. A repórter Fabiele Pires tem os detalhes.
4: Avançou mais um passo na Câmara dos Deputados a proposta que insere o chamado fator amazônico em políticas públicas do governo federal. O projeto foi aprovado pela Comissão da Amazônia e dos Povos Originários e Tradicionais. A ideia é que seriam considerados custos e prazos adicionais a planejar e executar políticas de desenvolvimento social na Amazônia Legal, incluindo processos de compras públicas. A proposta foi apresentada por vários deputados da bancada amazônica de partidos diferentes. Segundo a justificativa do projeto, os desafios logísticos da Amazônia acabam aumentando os custos de produtos, serviços e investimentos públicos na região. Esses custos estão relacionados às grandes distâncias, à dificuldade de transporte, ao acesso a comunidades isoladas e às condições climáticas da região. Em entrevista à Rádio Câmara, o relator da proposta da Comissão da Amazônia, deputado Dorinaldo Malafaia, do PDT do Amapá, explicou que a região passa por dificuldades logísticas na organização de diferentes políticas públicas, de distribuição de alimentos e da cobertura vacinal de áreas isoladas.
5: O fator amazônico e o custo amazônico, ele é uma realidade nossa, mas precisa avançar do ponto de vista das políticas públicas, das políticas de gestão, para que a gente possa realmente adaptar isso a uma realidade que é a desigualdade regional.
4: O texto foi aprovado pela Comissão da Amazônia na versão sugerida pelo relator. Entre as mudanças propostas por Dorinaldo Malafaia ao projeto original, estão alterações na nova lei de licitações para que o valor estimado das contratações públicas na região amazônica inclua gastos extras com deslocamento, comunicação e acesso limitado a recursos. A proposta que inclui o fator amazônico em políticas de desenvolvimento social já havia sido aprovada também pela Comissão de Previdência, Assistência Social, Infância, Adolescência e Família. O projeto agora segue para a Comissão de Constituição e Justiça. Para virar lei, a proposta precisa ser aprovada pela Câmara e pelo Senado. Da Rádio Câmara de Brasília, Fabiele Pires.
1: Desenvolvimento Regional. Roberto Duarte, do Republicanos do Acre, propõe criar um programa nacional para ampliar o acesso à energia solar com linhas de crédito quitadas a partir da própria economia obtida na conta de luz. A iniciativa também prevê o uso do saldo do FGTS para custear a instalação dos sistemas fotovoltaicos. Roberto Duarte acrescenta que a proposta engloba um incentivo a condomínios solares comunitários, condições facilitadas para famílias de baixa renda e uma verba específica para financiar projetos por meio de emendas parlamentares.
6: Consumidor.
1: Celso Russomano, do Republicanos de São Paulo, é autor de projeto que obriga aplicativos de transporte e entrega a detalhar a composição do preço cobrado do consumidor. A plataforma deverá informar quanto fica com a empresa e quanto do valor é repassado a prestadores de serviço e estabelecimentos. Celso Russomano também determina que as informações sobre o preço apareçam antes da confirmação da compra, inclusive quando houver o chamado reajuste dinâmico. O texto ainda exige a disponibilidade do histórico de cada operação por pelo menos 12 meses.
6: Homenagem.
1: Luciano Vieira, do PSDB do Rio de Janeiro, apresentou o projeto que inclui o nome de Sérgio Vieira de Mello no livro dos Heróis e Heroínas da Pátria. A homenagem visa reconhecer a atuação do brasileiro.

0: reajuste dinâmico. O texto ainda exige a disponibilidade do histórico de cada operação por pelo menos 12 meses.
1: Homenagem.
0: Luciano Vieira, do PSDB do Rio de Janeiro, apresentou o projeto que inclui o nome de Sérgio Vieira de Mello no livro dos heróis e heroínas da pátria. A homenagem visa reconhecer a atuação do brasileiro.

0: reajuste dinâmico. O texto ainda exige a disponibilidade do histórico de cada operação por pelo menos 12 meses.
1: Homenagem.
0: Luciano Vieira, do PSDB do Rio de Janeiro, apresentou o projeto que inclui o nome de Sérgio Vieira de Mello no livro dos heróis e heroínas da pátria. A homenagem visa reconhecer a atuação do brasileiro.

0: Aula Mulheres no Climatério, o projeto criava despesa obrigatória de caráter continuado para o Executivo Federal. Nesse caso, seria necessário apresentar a estimativa de custo da nova exigência e formas de compensar o gasto. De acordo com Ana Pimentel, o texto aprovado supera essa dificuldade por reformular a proposição em termos predominantemente normativos e programáticos. Em lugar de assegurar de forma direta a oferta obrigatória do tratamento hormonal, passa a prever que o sistema de saúde pode ofertar diferentes abordagens terapêuticas, inclusive hormonais. O projeto agora será analisado pela Comissão de Constituição e Justiça. Se aprovado, poderá seguir para análise do Senado. Da Rádio Câmara de Brasília, Maria Neves.
1: Para Adolfo Viana, do PSDB da Bahia, a conquista de um emprego formal não deve significar a perda imediata do Bolsa Família. O projeto de autoria do deputado estabelece a permanência da família no programa por 24 meses, com o pagamento integral do benefício.
2: A proposta estabelece que a regra valeria mesmo quando a nova renda ultrapassar os limites atualmente previstos. Adolfo Viana sustenta que a medida dá mais segurança ao trabalhador, estimula a formalização e amplia a base de contribuintes da Previdência Social.
1: Educação. O projeto de Rafael Brito, do MDB de Alagoas, altera a fórmula do repasse do PNAE, o Programa Nacional de Alimentação Escolar, para aumentar os recursos da merenda escolar, especialmente para o Norte e Nordeste. O objetivo é melhor atender estudantes em situação de vulnerabilidade econômica.
3: Hoje, o recurso da merenda é calculado apenas pelo número de alunos matriculados, sem considerar que existem escolas, por exemplo, que a maioria dos estudantes vive em situação de pobreza ou tem na alimentação escolar a principal refeição do seu dia. Essa minha proposta não retira recurso nenhum do município, para ficar bem claro. Todos continuam recebendo o valor que já recebem. O que a gente está fazendo é criar um repasse adicional para os estudantes em situação de pobreza e extrema pobreza, garantindo mais recursos e alimentação justamente para as escolas que atendem quem mais precisa.
2: Rafael Brito esclarece ainda que o aumento será gradual até 2031. Segundo ele, a medida segue uma recomendação técnica do governo federal e usará dados existentes nos sistemas do Cade Único e do Bolsa Família para evitar distorções e burocracia.
1: Cultura.
2: A coxinha pode ser reconhecida como patrimônio cultural imaterial do Brasil por causa de sua relevância histórica, cultural e gastronômica. O texto de Vitor Lipe, do PSD de São Paulo, destaca a presença do salgado em diferentes regiões e sua relação com a identidade alimentar do país. O deputado também ressalta a importância econômica da coxinha, especialmente para pequenos negócios, como lanchonetes e vendedores ambulantes. Segundo Vitor Lipe, a produção e a comercialização do salgado movimentam uma cadeia que envolve empreendedores, indústria e geração de empregos.
1: Segurança pública.
2: A comissão aprova projeto que busca modernizar o sistema de busca de pessoas desaparecidas. A repórter Silvia Munhato traz mais detalhes sobre as medidas a serem adotadas, inclusive o uso de câmeras de segurança.
4: A Comissão de Finanças e Tributação da Câmara dos Deputados aprovou a proposta que busca modernizar a Política Nacional de Busca de Pessoas Desaparecidas. O texto reforça o uso de tecnologia nas investigações. Pela proposta, a política passa a tratar, além do desaparecimento, do combate ao tráfico de pessoas, inclusive quando o crime ocorrer no exterior contra a vítima brasileira. O texto prevê a autorização do uso de câmeras e reconhecimento facial para apoiar as investigações e acelerar a localização de desaparecidos, com regras para proteger dados e preservar o sigilo das apurações. Outra medida é a integração de dados entre sistemas municipais, estaduais e federais, para unificar as ações de busca. No Código Penal é criado artigo que tipifica o crime de desaparecimento ou tráfico de pessoas, englobando condutas como exploração sexual, trabalho escravo, adoção ilegal e remoção de órgãos, prevendo agravantes para situações envolvendo funcionários públicos, vulneráveis ou deslocamento da vítima para outra região. Também é incluído o crime de desaparecimento de pessoas na Lei de Crimes Hediondos, quando praticado contra crianças e adolescentes. E o texto ainda regulamenta o uso do alerta Amber, que teria o objetivo de emitir alertas nacionais para localização rápida de pessoas desaparecidas a menos de 24 horas. O relator da proposta na Comissão de Segurança Pública, deputado Sanderson, do PL do Rio Grande do Sul, destacou a necessidade de investimentos na área de inteligência.
3: Hoje nós temos algo em torno de 10% apenas dos crimes cometidos são levados a uma condenação. É muito pouco. Nós precisamos elevar isso. Mas para elevar, precisamos de tecnologia, de inteligência policial, para que o promotor tenha condições de oferecer denúncia e que os magistrados tenham condições de, com base nas provas, condenarem os culpados. Mas a tecnologia deve estar a favor da população brasileira e esse projeto então vem justamente nesse sentido.
2: Já a relatora na Comissão de Finanças e Tributação, deputada Camila Jara, do PT do Mato Grosso do Sul, fez alterações no sentido da implementação gradual das medidas previstas. O objetivo é adequar as mudanças à capacidade orçamentária da administração pública. A proposta que moderniza a Política Nacional de Busca de Pessoas Desaparecidas ainda será analisada pela Comissão de Constituição e Justiça. Depois seguirá para o plenário da Câmara. Da Rádio Câmara de Brasília, Silvio Munhato.
5: Fred Linhares, do Republicanos, apresentou o projeto que inclui o Distrito Federal na regra que aumenta a pena para furto de veículo levado a outra unidade da federação. A mudança busca eliminar a omissão do Código Penal, que atualmente menciona apenas os estados e outros países.
2: Pela proposta de Fred Linhares, o transporte de veículo furtado para o Distrito Federal impõe ao responsável uma pena de 4 a 10 anos de prisão, além de multa. O parlamentar considera que a alteração dá mais segurança jurídica à aplicação da lei.
5: Já Jadiel Alencar, do Republicanos, do Piauí, apresentou um relatório favorável à aprovação de projeto que amplia a proteção da imagem, da voz e da privacidade de crianças e adolescentes no ambiente digital. Ele explica que o texto busca combater situações de exposição abusiva.
2: Jadiel Alencar defende que conteúdos considerados prejudiciais sejam retirados das plataformas, com medidas para impedir a republicação do mesmo material. O texto também prevê a exclusão desses conteúdos dos resultados dos serviços de busca na internet.
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1: Agricultura.
2: A Câmara aprovou regras especiais para o controle sanitário de produtos da agricultura familiar. A repórter Paula Bittar nos conta quais são.
8: A Comissão de Constituição e Justiça da Câmara aprovou uma proposta

0: prevê regras especiais para o controle sanitário e o comércio de produtos alimentícios da agricultura familiar, como doces, queijos e bebidas. O principal ponto da proposta é isentar de autorização governamental prévia a fabricação, a distribuição e a venda de produtos alimentícios coloniais ou artesanais da agricultura familiar, desde que cumpridas certas regras. Pelo texto, poderá haver fiscalização sanitária sobre os alimentos coloniais e artesanais produzidos pelos agricultores familiares, mas ela será prioritariamente orientadora. O projeto prevê que a dispensa de autorização governamental dependerá do cumprimento da lei e de normas relativas à produção, ao controle sanitário e às boas práticas de fabricação. De acordo com o texto aprovado, para comercializar os produtos alimentícios coloniais ou artesanais, os agricultores familiares deverão efetuar o registro eletrônico automático de cada produto previamente à primeira comercialização junto ao órgão competente definido em regulamento, com informações sobre o responsável pela produção, caracterização do produto, área geográfica de comercialização e outras informações. Também deverão capacitar em boas práticas de fabricação de alimentos o profissional responsável por registrar produtos que apresentem risco sanitário relevante, que são em geral alimentos mais suscetíveis à deterioração ou contaminação por micro-organismos. O projeto que prevê regras especiais para o controle sanitário e o comércio de produtos alimentícios da agricultura familiar segue agora para o Senado Federal. Na Rádio Câmara de Brasília, Paula Bittar.
1: Dr. Flávio do PL do Rio de Janeiro apresentou o projeto para reduzir barreiras à venda regional de produtos da agricultura familiar e artesanal. A proposta permite que produtos circulem fora da cidade de origem sem exigência de adesão ao sistema federal de inspeção.
2: O produtor, às vezes, ele produz um queijo, um salame, um doce no seu município e tem o selo de inspeção municipal. E ele só pode comercializar no município dele, mas o profissional que dá o selo de inspeção municipal é o mesmo que dá o selo de inspeção estadual e o selo de inspeção federal do CIF. E às vezes você tem um município de um quilômetro de divisa com outro. A pessoa faz o queijo aqui e é convidado para participar de uma feira de produtos da agricultura familiar ou artesanal. Não pode ir porque não tem o CISB ou CIF. O nosso projeto de lei pede que quem tenha o SIM possa comercializar seu produto da agricultura familiar e artesanal nos municípios vizinhos também. Então a gente quer que, como se fosse assim, o SIM, quem tem o SIM possa comercializar seu produto em todos os municípios do seu estado.
1: Dr. Flávio afirma que regras sanitárias criadas para grandes empreendimentos dificultam a regularização de pequenos produtores, incentivam a informalidade e limitam o acesso a mercados. Ele explica que o projeto prevê regulamentação pelo Ministério da Agricultura em até 180 dias. Diego Andrade, do PSD de Minas Gerais, defende a criação do programa Leite do Povo para oferecer até 30 litros por mês aos beneficiários do Bolsa Família. Pela proposta, o governo federal deve pagar parte do custo e o restante seria descontado diretamente do benefício.
3: Diego Andrade afirma que a iniciativa pretende ampliar o acesso à alimentação com prioridade para famílias com crianças pequenas, gestantes e idosos. Ele também defende que a compra do leite seja feita de produtores e cooperativas brasileiras para fortalecer a produção nacional.
1: Termina agora o Jornal Câmara dos Deputados, produzido pela Rádio Câmara, com trabalhos técnicos de Wellington Teles e apresentação de Val Monteiro e Luciana Vieira. Uma boa noite para você.
4: A Voz do Brasil está de volta na segunda-feira. Boa noite e bom fim de semana.

0: 8 e 2.
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1: Uma pesquisa desenvolvida a partir do trabalho de uma ex-aluna do curso de enfermagem da Unitins em Agostinópolis recebeu conhecimento da Sociedade Brasileira de Cardiologia. O estudo foi publicado no periódico científico da entidade e selecionado entre os artigos destaques da semana. Reconhecimento concedido a pesquisas consideradas relevantes para o avanço da produção científica na área cardiovascular. O artigo investigou os fatores associados à hipertensão arterial em pessoas idosas e o estudo teve origem durante a graduação da pesquisadora como trabalho de conclusão de curso da Unitins e foi posteriormente ampliado e transformado em artigo científico. A publicação em um periódico da Sociedade Brasileira de Cardiologia demonstra o alcance da produção científica desenvolvida ainda na graduação e sua contribuição para o avanço do conhecimento na área da saúde.
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1: 8h51.